0: Paulo Ricardo, Sonho Lindo. Todo cantor que você preza canta uma música do Roberto Carlos, né? Não tem jeito. Mesmo um cara do rock pop igual o Paulo Ricardo. Olha, eu quero mandar um abraço aqui para duas pessoas bacanas que estão ouvindo a gente lá na casa do pai do Robertão, né? O seu Antônio, é Antônio, e a dona Shirley. Obrigado, viu, vocês pelo carinho da audiência. Pensa em duas pessoas bacanas, né? O pai e a mãe do Robertão estão ouvindo a gente lá no bairro Paraíso. É Paraíso aí, né, Roberto? Paraíso. O seu Antônio, né? É caminhoneiro aposentado. E é claro, a dona Shirley. Ei, dona Shirley Natura, gente boa, gente da melhor qualidade, né, produção?
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0: Copacabana Beach, mel da sua boca. A melhor música do mundo você ouve aqui no nosso programa. A gente faz questão de passar todas elas para você num programa show de bola como o nosso. Olha, tem muita gente bacana curtindo o nosso programa lá em Seraíma, na Vila Laranjo, né? Fazenda Bosch, Fazenda Pará. Esse pessoal bacana do Núcleo e da Vila, tá todo mundo ligado no nosso programa. Ô, produção, coloca a trilha jornalística aí, que tem uma informação rapidinha aqui que é importante para os brasileiros, é importante para todo mundo, né? Olha, Alexandre de Moraes diz que candidatos podem perder mandato por uso de IA em fake news. Alexandre de Moraes diz que candidatos podem perder o mandato, viu? Por uso de IA, ou seja, inteligência artificial em fake news. Porque o Alexandre está coberto de razão, né, gente? Nós não precisamos de mentiras sendo espalhadas pelas redes sociais. Isso causa confusão na cabeça do eleitor, né? O eleitor vai ficar ainda mais confundido e ainda, né, pode perder de fazer o que é certo fazer. Muito embora dificilmente no Brasil, né? É difícil, complicado. Mas não adianta você votar em alguém ou deixar de votar em alguém por conta de fake news, né? Você vai escolher o seu candidato por a sua consciência, pelo que você vê, pelo que você percebe, pelo que você sente. Não por uma mentira criada por uma inteligência artificial, né? Para atrapalhar o meio de campo, para embolar as eleições de 2026 e qualquer eleição de qualquer tempo, né, gente boa? 21h10, a gente volta daqui a pouquinho com muito mais para você.
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4: 9h11.
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às 21h30, mais ou menos. Depois tem um período, um espaço, o Geraldo chega na sequência, né? Com o seu programa, o Sintonia Emocional. Tem gente que ligou agora, sintonizou agora. Obrigado, viu, pelo carinho da audiência. Sintam-se abraçados. Um beijo, um abraço, um cheiro, um amasso. O programa é romântico, por isso a gente fala desse jeito, né? O romantismo está no ar, aqui no programa Show.

Música linda de Luan e Vanessa, grande sucesso dos anos 90 que você confere aqui no nosso programa. Anos 90 foi um show, né? Acompanhado dos antecedentes anos 80 e 70.

0: Coração Pirata, música do Roupa Nova. Olha, houve uma época aqui nas rádios do Brasil inteiro, só passava Roupa Nova, principalmente domingo de tarde. Uma coisa impressionante o quanto repetia essas músicas, né? Era enfadonho para algumas pessoas e maravilhoso para outras. Eu ouvi muito Roupa Nova na infância, principalmente aquela música linda, Você Me Fascina. Qual música que eu já ouvi na minha vida, viu? Eu acho que foi uma das mais tocadas nos anos 80, final dos anos 80, começo dos anos 90. É mais ou menos isso aí. Era o Roupa Nova. Essa daí era uma das músicas que passava muito. Coração Pirata, além, o Trem Azul e Linda. Aquela Linda era demais, né, Geraldo?
1: Boa noite, Coimbra. Boa noite, ouvintes do Romance na Cidade, sim. Roupa Nova é muito boa, eu gosto.
0: É uma banda de... uma banda...
1: Pouca gente faz balada no Brasil. Roupa Nova é um, Timar é outro, né? E Ovelha, o ritmo, balada.
0: É, bacana, inclusive, né? Uma coisa que pegou pegando pra ficar pegado, sabe? Sabe aquele negócio igual chiclete, piegas mesmo?
1: A banda é muito competente, inclusive de voz também.
0: É, né? eles tudo cantam, eles são vocais também, né? É uma coisa impressionante. Inclusive, o baterista canta uma música muito bonita, umas duas ou três músicas. Aí essa daí mesmo é a mais tocada. Não era bem essa ideia minha, não. Deixa eu ver o que está acontecendo aqui. Não era bem essa ideia aí, não. Né? A ideia era essa daí, ó. Essa ideia original. Eu me lembro, eu ainda tinha uns 12 anos, 11 anos. Isso passava sempre, principalmente nos domingos. Era o hino da moçada.
2: Linda, só você me fascina.
0: Essa coisa embalou muito o namorico, né? Aqueles namorinhos sem futuro de menino. Eu digo sem futuro porque não tinha nada de pega-pega, né, Jana? O pessoal era mais inocente naquela época. Naquela época o pessoal era mais inocente, né? As meninas beijavam os meninos e já achavam que foi uma coisa absurda. Se papai e mamãe soubesse, ai, ai, ai, ai. Era uma briga familiar, viu? Os irmãos entravam pelo meio, o pai pegava o facão. Mas tudo isso por causa de um beijo. Hoje a coisa é mais profunda e ninguém tá nem aí, né? Misericórdia. Mas essa música aí foi a trilha sonora do amor de muitos adolescentes, sabe? Aquele amor, apaixonite aguda. Às vezes não era nem amor, era uma loucurinha, sabe? Aquela coisa que talvez...
1: Amor platônico, né?
0: Às vezes não ia nem permanecer, né? Talvez não ia nem...
1: A vida toda teve isso, né? No passado, o cara passava, viu a menina na janela da casa, batia o cabeção... Tava apaixonado.
0: E se a menina falasse...
1: Mas hoje em dia continua do mesmo jeito.
0: E se a menina saudasse ele, ele já falava que era namorada.
1: Hoje em dia vê no celular também e acha que tá pegando.
0: Ai, ai. Ô, tempinho bom, sabe? A gente era feliz e não sabia. Engraçado que tinha uma inocência naquele momento. Tinha inocência nos seres humanos. Mesmo nos velhos. Mesmo nos mais vividos. Hoje não, hoje parece que tá todo mundo sabendo demais e não tem mais, né, aquela coisa da vida sendo vivida de maneira plena, de maneira perfeita, de inteiro teor, vamos dizer assim, aquela vida de inteiro teor, não tem. Parece que tudo que nós temos hoje ainda falta muita coisa. O mundo evoluiu e ao mesmo tempo para algumas ou para a maioria das pessoas regrediu. Mas esse tempo era bonzinho demais. Eu daria tudo para voltar à minha infância, que foi uma infância maravilhosa. Apesar dos pesares, apesar das dificuldades. Claro, tinha dificuldade, tinha. Tinha coisas ruins também, claro. Mas sei lá, tinha uma inocência.
1: Como diz Edgar Mão Branca da música Pinotada, né? Antes suava, molhava a esteira, mas pinotava.
0: Era bom demais, né? Tinha inteiro teor. A gente se entregava, viu? A gente brincava, a gente vivia, a gente dormia. Hoje o povo não dorme. É festa todo final de semana, é festa todo dia. As pessoas querem beber todo dia, querem se entorpecer.
1: Aliás, mudaram o comportamento de muita gente, né? Passa a noite toda acordada vendo celular e de dia
0: as pessoas hoje não dormem.
1: Sem trabalhar e pai e mãe sustentando.
0: As pessoas hoje não dormem. As pessoas hoje não namoram. Fica fazendo... é meu nome? Como é que minha mãe fala?
1: Radiação.
0: Fornicando. Preguiça. Fornicando. Preguiça. Para de fornicar. Olha. Antigamente a gente namorava, hoje fica fornicando. Pelo amor de Deus. Muda de vida. Olha o tempinho bom que não volta mais. A gente era feliz e não sabia. Nós não sabíamos o quanto nós era feliz. Não que não sejamos felizes hoje, somos, mas falta, sei lá, é como se tivesse tirado um pedaço de nós, sabe? Um pedaço da gente, um pedaço do nosso corpo. Era tudo tão diferente um tempo atrás aí, rapaz. Era tudo muito bom, né? A gente parava para ver a chuva cair e a gente admirava aquilo. A gente vestia a roupa do frio e saía para brincar com a roupa de frio. Todo mundo vivia aquele momento como se fosse uma coisa, uma novidade sempre, que era, que acontecia sempre e era, mesmo assim, com cara de novidade. A gente tinha reuniões familiares, brincadeiras nas ruas, né? Os vizinhos se confraternizavam junto com a criançada, que também confraternizava entre eles. Era uma coisa que a gente não vai recuperar mais nunca, sabe? Essa meninada de hoje não sabe nada disso aí. Eles estão completamente alheios. Eles não têm metade da alegria que nós tivemos, né, Geraldo?
1: Desse jeito.
0: Não tem, não. Ainda bem que eu alcancei nessa época aí. E não significa que eu seja tão velho assim. Você
1: brincava de amarelinha.
0: É, de muitas outras brincadeiras, né?
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0: Olha, tá difícil esquecer mesmo. Não tem como esquecer, não.
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0: Naquela época era bom porque quando o menino brigava com a menina que ele gostava, ele parava no tempo e ficava olhando para a lua, para as estrelas. Hoje não existe nem isso.
1: E fazíamos serenata, né?
0: É. Violão. Hoje não existe isso. Hoje
1: de cachaça, ia perto da casa da menina.
0: Hoje se brigar,
1: dá um tiro de chumbeira.
0: Hoje se brigar, o cara vai pro celular, vai brigar mesmo, vai dizer desaforo, parte para outra. Quer dizer, não tem a paciência de ver, resolver, de acontecer, né? Hoje as traições são mútuas, se traem mutualmente, se estragam. Uma coisa que talvez poderia até dar jeito, não dá mais, porque se estraga de repente ali, acaba ali, morreu ali. Não dá direito ao retorno, não dá direito ao divergente, não dá direito a outra pessoa responder. A ignorância fala mais alto. Ai, ai, se a gente for falar dessas coisas, a gente vai ficar... O programa já é nostálgico, né? Se a gente for falar dessas coisas, nostalgia é aí que vai ser de lascar mesmo. Então é melhor parar com esse negócio aí, porque senão vai doer demais, né?
1: Desse.
0: Eu tô indo embora, Geraldo tá vindo aí com uma programação tão boa quanto a minha. O Romance na Cidade, que tem, aliás, o Sintonia Emocional, que começa logo após o Romance na Cidade e que tem poesia. A poesia de hoje, Geraldo, é com quem, Geraldão?
1: É do poeta Lek Dead, um poeta desconhecido.
0: Pronto, então vamos lá. Gente, o nosso abraço, nosso carinho, nosso muito obrigado. Ótimo final de semana para todos vocês. Eu volto na segunda-feira, se Deus assim nos permitir, tá certo? Fé em Deus, fé na vida, até de outra vez.
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3: 9:37.
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0: 10:03.
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Boa noite, Guanambi região. Boa noite, Bahia do meu coração. Boa noite, Brasil. Buenas noites, Latinoamérica. Boa noite, planeta Terra. Você está ouvindo Geraldo Ferreira e o programa Sintonia Emocional nas ondas da Rádio Cidade 104,9 FM de Guanambi, Bahia. Ou poderá me ver através das minhas lives nos meus Facebooks, Geraldo Ferreira da Silva, ou ainda através das outras lives minhas nos meus Instagrams, também Geraldo Ferreira da Silva, ou nos ouvir mediante o aplicativo da TV Guanambi. Baixe o app da TV Guanambi no seu celular, no seu tablet, na sua TV Smart, no seu computador e nos ouça em Guanambi, nas cidades da região, na Bahia, no Brasil e em qualquer lugar do planeta Terra ou do espaço sideral que tenha internet. Eu quero aqui externar meus agradecimentos a Jesus Cristo e Maria, sua mãe, nossa mãe, a você, ouvinte do Sintonia Emocional, razão maior deste programa, deste locutor e desta emissora. Expandi meus agradecimentos a Tony Nogueira, o nosso diretor, o cara legal, a Marcos Coimbra, meu professor de sonoplastia, e aos demais colegas locutores desta emissora, na pessoa.

ausência de Theo Lean, de Marcelo Laurentino, de Eliana Ribeiro Souza, de Eliana Oliveira, de Ian, de Edson Dutra Júnior, Edinho Cafoninha, filho do velho Cafona, de Jonas Viana e Dona Delma, na Fazenda Mulungu, do empresário Tom e Dona Leia da Probike, Gil da Mochila, Morena Lima Oliveira e Dona Zélia, sua mãe, na Fazenda Vagem da Flecha, Alminon Pereira e família. Caros ouvintes, o tema do nosso programa de hoje é a madrugada. Portanto, a madrugada é coisa de lobisomem e lobisoma. Então vamos ouvir Zé Ramalho com Mistérios da Meia-Noite. Hoje é dia do lobisomem turrado.

0: Boa noite a você, ouvinte do Geraldo Ferreira e o Sintonia Emocional aqui na 104. Registrando a audiência de Cantinho da Márcia, Walter Morales, Fabiola Arias, Gilvan Mangabeira, Sueli Silva, o cantor e compositor Del Lima, professora Orvalina, registrando também a audiência de Dona Benedita, filhos e netos no bairro Amambaí, Zélia Santos e o filho Biel, Sidão da Pipoca e sua esposa, Cláudio Castro no Nabarão do Rio Branco, Cida no bairro Paraíso, Geraldo Fernandes e Geraldo Scrubirubi e Dona Luizinha no bairro Santo Antônio. 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E hoje é sexta-feira, é dia de sextar. É dia de usar o kit Viagra e de bater o Prestobarba na parede do banheiro. É dia de fazer o tchê-tchê-tchê. Bora, Ginigeno!
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2: Isso. 22:26, ou seja, 10:26 aqui na Rádio Cidade. Adna Rosa em Poções, Bahia, boa noite, seja bem-vinda ao Sintonia Emocional. 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E vamos ouvir a música que Tony Nogueira fez para mim por Sintonia Emocional.

0: e leve-me para o seu colchão e ouça-me e o Sintonia Emocional. 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
1: 22:36, ou seja, 10:36 aqui na Rádio Cidade. Registrando audiência de Zélia Alves, de João Soares de Matos, de Nivaldo Santos de Souza. Obrigado pelo carinho da audiência. 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

0: 76. Caros ouvintes, o tema do nosso programa de hoje é a madrugada. E a madrugada é lugar do cabra apaixonado, da mulher apaixonada, do cabra donzelo, solitário, é? Chifrado, cantador, né, Del Lima? Vai cantar pra, na porta da amada. É noite de lobisomem turrar, então vamos ouvir Nelson Gonçalves com Noite Cheia de Estrela. Ei, vovó, segura.
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2: 22:41, ou seja, 10:41. Vamos ao momento poético de hoje.

0: Papa.
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0: Registrando a audiência de Welto Teixeira Frota e do professor Vandir Leão, o mordedor de fronha da Vila Gay. E Renata Florinda, seja bem-vinda ao Sintonia Emocional, deu rima. Caros ouvintes, o poema de hoje é do poeta Lek Dead. É um poeta marginal, ou seja, não é conhecido, portanto, não achei a sua biografia, mas achei a sua poesia. O poema de Lek Dead chama-se A Madrugada. Na madrugada, pessoas morrem por dentro, se lembrando do passado ou até se perdendo. Na madrugada, segredos são contados, paira uma verdade na fria brisa e tudo o que queriam era serem libertados. Na madrugada, amores morrem, podem nascer, mas sozinhos se destroem. Na madrugada, a paz está no silêncio, lá fora e não aqui dentro. Na madrugada, as coisas se unificam, ainda assim, as almas se purificam. Na madrugada, se perde a vontade de viver e aumenta a vontade de morrer. A madrugada é o prelúdio para o novo dia, para mim uma perdição, para vocês uma alegria. E a madrugada também é hora do lobisomem turrar, não é isso, Théo Lima? Portanto, vamos ouvir Zezé de Camargo e Luciano, Irmão da Lua, Amigo das Estrelas, assim, ó.
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1: 22:50, ou seja, 10:50 aqui na Rádio Cidade.

0: audiência de Recaldes. Boa noite, obrigado pelo carinho da audiência. 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E no oferecimento da Mundo Music, vamos ao Música Erudita, música instrumental de hoje.
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0: Música instrumental de hoje vai com o guitarrista brasileiro Érico Farias executando a peça Noite Cheia de Estrelas.

0: João Soares de Matos, Zélia Alves Recaldes, Eliana Ribeiro Souza, Adna Rosa em Poções Bahia, Renata Florinda, professor Ovalina, Del Lima, professor Vandir Leão, professora Dete Nascimento, João de Diocrido, grande cantador, Acorda Diocrido, Almi Bahia, Orlando Normanha, Coquim da Vila Gay, Douglas e Edmar, funcionários da Pai Bahia, Hélio Flamenguista, Cris Oliveira, Adalto no Santo André, Juventina Guimarães, Rony, Buraquinho, Dalva Maria, Luciana Tomé de Souza, professora Valdirene Bezerra, professora Noélia Câmara, doutor José Lúcio Nogueira, da Contar Contabilidade, Solon e Família, Ney do Alvorada e sua esposa Claudiane, Léo Suri, Almido Renascer 2, Leandro Guedes em Seraíma, Floriano do bairro Marabá, João Mota, João do Táxi na rodoviária de Guanambi e todos os demais taxistas de Guanambi região, Joelão do Vumitamel, Vavá Santos da Mais Frio e Ivan Soares Luz. Guinalva Alves e sua mãe, Dona Lindaíra, no bairro Lagoinha. Juscelino Pereira, irmão de Farofinha. Dona Marlita, a família Marilene Silva, Heitor Alessandre e Isabelle na escuta do Sintonia Emocional. Avelino Pereira na Vila Nova, Miro também na Vila Nova. Gil Gomes, da Guanambi Premiável. Francisco Tio Sam, Dona Feliz, Maurício, motorista de aplicativo, e todos os demais motoristas de aplicativos de Guanambi região. Joel da Pedreira e sua esposa, Jackson Iru Coimbra, Gena da Fazenda Olho d'Água, Helenice Elisângela Costa, Flaviano do Carro Pipa, Marcelo Lavador de Carro, o Casca de Bala de Germano Filhote de Luthier. O Marcelo Lavador de Carro me leva pro seu colchão todo dia, sem chibuguia nenhum, porque ele é chegado no Sintonia Emocional. E atendendo ao pedido da minha amiga Ana Brito, no bairro Alvorada. Padre, não é agora não, padre. Não é agora não, padre. Vamos ouvir quem Gino e Geno, Apaixonado por Você. Segura, Ana. Bora, Gininha.
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0: Atendendo ao seu pedido musical no

0: desse jeito, registrando a audiência do meu amigo Jussier, do supermercado e do Recanto JM Bar. Vamos ouvir ao seu Valença Girassol.
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1: 23:05, ou seja, 11:05 aqui na Rádio Cidade. Boa noite para você, ouvinte.

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Caros ouvintes, participe do Sintonia Emocional, mande mensagem de texto para as nossas lives no Facebook e nos Instagrams Geraldo Ferreira da Silva, ou principalmente através do WhatsApp da nossa emissora, que é este aqui, ó, assim.

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0: Aí, desse jeito, esse menino. E vamos tocar aqui a música que a Edna Rosa fez pra mim assim, ó.

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2: 23 horas e 9 minutos, ou seja, 11 horas e 9 minutos aqui na Rádio Cidade. 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E vamos ouvir Vicri e Denis, Diz Meu Amor.
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0: 23:17, ou seja, 11:17 aqui na Rádio Cidade.

0: Maguaguiri, de Jussier da Mercearia e do Recanto JM Bar, Juscelino Pereira e Ildonete Maria Boa Sorte em São Gabriel, Bahia. 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E vamos ouvir Roberto Carlos, Quando?
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2: Aí, meu bom. 23 horas e 23 minutos, ou seja, 11 horas e 23 minutos aqui na Rádio Cidade. E atendendo ao pedido do professor Vandir Leão, mordedor de fronha da Vila Gay, essa vai para Vandir Leão, para dona Marlita, para dona Lindaíra, no bairro Lagoinha, e mais para Gena na Fazenda Olho d'Água, para dona Feliz, Vicente Celestino, o Ébrio. Também para a professora Valina.

nasci artista, fui cantor. 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O meu nome, pouco a pouco, foi crescendo, crescendo, até chegar aos píncaros da glória. 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

0: saudade e a dor. Uma noite, quando eu cantava a tosca, uma jovem da primeira fila atirou-me uma flor. Essa jovem veio a ser mais tarde a minha legítima esposa. Um dia, quando eu cantava a força do destino, ela fugiu com outro, deixando-me uma carta e na carta um adeus. Não pude mais cantar. Mais tarde, lembrei-me que ela contudo me havia deixado um pedacinho de seu eu, a minha filha, uma pequenina boneca de carne que eu tinha o dever de educar. Voltei novamente a cantar, mas só por amor à minha filha. 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E uma noite, quando eu cantava ainda mais uma vez a força do destino, Deus levou a minha filha para nunca mais voltar. Daí pra cá, eu fui caindo, caindo, passando dos teatros de alta categoria para os de mais baixo, até que acabei por levar uma vaia cantando em pleno picadeiro de um circo. Nunca mais fui nada. Nada não. Hoje, porque bebo, a fim de esquecer a minha desventura, chama-me ébrio. Ébrio.
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1: 23:32, ou seja, 11:32 aqui na Rádio Cidade. Registrando a audiência do músico e cantor Bruno Caldeira, da minha irmã Maria das Graças da Silva. E vamos atendendo ao pedido. Não, vou tocar Edel Lima. Hoje é sexta-feira, é dia de mulher Silmar, é dia de mulher caçar encrenca com nós, né, Edel? E o

0: É valente, se for baixinha, mais valente ainda, desse jeito, rapaz.
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0: 23:35, ou seja, 11:35 aqui na Rádio Cidade. 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E atendendo ao pedido do meu amigo Floriano da Guanambi Premiável, vamos ouvir a banda Yahoo com Mordida de Amor.
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2: Aqui na Rádio Cidade de Guanambi, Bahia. 23 horas e 42 minutos, ou seja, 11 horas e 42 minutos aqui na Rádio Cidade. Hoje

0: cara, registrando a audiência de Almi Ferreira Luz, de Ivone da Silva Freire, de José Alves. Sejam bem-vindos, bem-vindas ao Sintonia Emocional. Obrigado pelo carinho da audiência aqui na Rádio Cidade de Guanambi, Bahia. Vamos ouvir Carlos Vilela, de Bom Jesus da Lapa, com pronomes. O que é um pronome? Aula de português, né, Ovalina? Eu, tu, nós, ele não, ele pra lá, ela pode vir pra cá. Então vamos ouvir Carlos Vilela com pronomes.
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2: Tá na 104, tá feliz, tá no Sintonia, melhor ainda, e comigo. É bom demais.
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2: Aqui na 104,9 FM. 23h49, ou seja, 11h49. É hora de dizer com Flávio Leandro e Zezito Doceiro, quem ama, cuida.
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1: Aqui na 104 FM, eu tô falando com a mulherada que tá pensando em mim, porque eu tô com fome, eu tô querendo é comer uma coisinha assim com Edgar Mão Branca, ó. A cunha.
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1: Procurando uma coisinha pra comer.

0: Vou picar a mula agora, vou caçar uma coisinha pra comer.
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caros ouvintes, são 23:57, ou seja, 11:57 aqui na Rádio Cidade. É hora do lobisomem guanambiense voltar para casa. É hora do lobisomem guanambiense procurar uma coisinha para comer, uma cosita de sangue. É hora do lobisomem turrar. Quem turra é lobisomem.

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do professor Lúcio Cunha, que é dividido em duas etapas. A primeira, de 7 às 8 da manhã, chama-se Encontro Cultural, onde o professor vai dissertar sobre algum conteúdo cultural. A segunda parte, de 8 às 9, chama-se O Momento com o Rei Roberto Carlos. Nesse espaço, o professor vai tocar a música de Roberto Carlos e dele, do professor Lúcio Cunha, que também é compositor. Caros ouvintes, fiquem com a paz de Jesus Cristo e Maria, sua mãe, nossa mãe, que ele nos abençoe e nos dê um final de semana tranquilo, em paz, com saúde, reparador, né? Portanto, que toda a família guanambiense, regional, baiana, brasileira e mundial fique em paz. Que Jesus os proteja. Boa noite a José Alves. Durma com a paz de Jesus Cristo. A Ivone da Silva Freire, durma com a paz de Jesus Cristo. Ademir Ferreira da Luz, durma com a paz de Jesus Cristo. Anísia Neves Cardoso, durma com a paz de Jesus Cristo. Maria do Carmo Félix Perillo, chegou agora no final do programa. A partir de segunda a sexta, por favor, mais cedo, das 22 às 0 horas, espero sua audiência. Seja bem-vindo ao Sintonia Emocional. Durma com a paz de Jesus Cristo. Adna Rosa, em Poções, Bahia, durma com as anjas. Juscelino Pereira, boa noite, durma com as anjas. Maria das Graças, irmã do lobisomem, durma com as muriçocas. Professor Vandir Leão, mordedor de fronha da Vila Gay, durma com as muriçoca, com um litro de cachaça rolando pelo chão. Renata Florinda, durma com a paz de Jesus Cristo. Gabriela Nogueira, durma com as anjas. Cantor Del Lima, durma com

Uma com as anjas e com as muriçocas. E o Donete, boa sorte. Durma com as abelhinhas. Demais ouvintes, fiquem com a paz de Jesus Cristo e Maria. E até segunda-feira, se assim ele nos permitir. E o que é que eu sou sem Jesus? Eu não sou nada. E o que é que diz o Padre Alessandro?

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1: Meia-noite e seis.
2: Pai nosso que estás no céu, santo é o teu nome. Que o teu reino venha sobre nós. E a tua vontade seja feita aqui na terra, assim como é feita no céu. Dá-nos hoje o alimento de que precisamos. Perdoa as nossas ofensas, como também nós perdoamos os que nos ofenderam. E não nos deixes cair em tentação. Livra-nos do mal.

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1: Olá, meu amigo, olá, minha amiga. Eu quero desejar a vocês muita luz para este dia. Que nós possamos, com o nosso trabalho, com o nosso empenho, fazer bem todas as coisas e conquistar a realização que o nosso coração busca e precisa. Eu gostaria de conversar sobre a felicidade a partir da pergunta: quando a vida nos reserva algo difícil, mesmo assim é possível ser feliz? Se nós olhamos para a Bíblia, Jesus mostrou-nos nas bem-aventuranças um caminho para a verdadeira felicidade. E ele dá 8 atitudes para isso. Ele chama bem-aventuradas as pessoas que choram, que sofrem perseguições, que são pobres, que precisam sofrer injustiças. O caminho da felicidade verdadeira que ele aponta não passa ao lado das experiências negativas da vida. Jesus é consciente e sabe que felicidade também rima com sofrimento. Na montanha das bem-aventuranças, Jesus enfoca nossa vida como ela é e nos aponta um caminho de como, apesar de tudo, podemos ser felizes na realidade muitas vezes ameaçadora do mundo e da nossa vida. Nós poderíamos destacar aqui 2 bem-aventuranças que comprovam isto. Na segunda bem-aventurança, Jesus promete aos que choram que serão consolados. A vida não é sempre apenas feita de sucesso e felicidade exterior. Nós perdemos pessoas queridas e nós também perdemos várias oportunidades. Quem não lamenta as experiências de perda em sua vida seca interiormente. Verdadeira alegria só sente quem sabe também vivenciar o sofrimento. Quem reprime e quer reprimir todos os sentimentos negativos da sua vida também não terá parte nas alegrias. Isto vale também para a relação conosco mesmos, que é tão importante para o caminho da felicidade. Mesmo que alguém reconheça suas deficiências e fraquezas e as perceba e as chore nesse sentido, sentirá nisso o amparo de Deus. Deus vai ajudá-lo para que através da deficiência entre em contato com sua verdadeira natureza. Se eu expresso aquilo que estou vivendo, isso retorna para mim em alegria. Se eu expresso a dor, isso, a partir do amparo de Deus, volta para mim em alegria e satisfação. Por isso, quando falamos em felicidade, nunca devemos falar no sentido de prazer e diversão superficial. Não é uma felicidade barata e efêmera, onde nós nos movemos em torno de nós mesmos e evitamos tudo que é negativo no mundo. Mas quando falamos em felicidade, falamos numa felicidade possível na realidade em que nós estamos vivendo. Também assumindo as coisas negativas, assumindo o mundo e a vida como ela se apresenta. Se ali conseguimos caminhos de superação e de compreensão de toda essa realidade, então nós vamos ser verdadeiramente felizes. Um forte abraço para você, que Deus te abençoe, abençoe a tua família, abençoe aquilo que se apresenta como negativo e às vezes a gente não compreende, e abençoe a tua busca de felicidade. Em nome do Pai, do Filho e do Espírito Santo. Amém.
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0: 4:32.
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0: senhor juiz, digníssimo doutor promotor, senhores jurados. Meritíssimo senhor juiz, digníssimo doutor promotor, senhores jurados. Meritíssimo senhor juiz, digníssimo doutor promotor, senhores jurados.
1: Silêncio, o senhor não é advogado. O senhor não tem argumento para a defesa do acusado.
0: É neste ponto, meritíssimo juiz, que eu queria ter chegado. O senhor não tolerou 3 vezes ser pronunciado, chamando a sua atenção e dos senhores jurados. Como querem que um pobre demente, que há 20 anos vem suportando insultos de toda a espécie aqui no povoado e nunca ficou zangado, ouçam a voz da consciência e julguem.

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2: 32 minutos.
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0: Eu quero desejar a vocês muita luz para este dia. Que nós possamos, com o nosso trabalho, com o nosso empenho, fazer bem todas as coisas e conquistar a realização que o nosso coração busca e precisa. Eu gostaria de conversar sobre a felicidade a partir da pergunta: quando a vida nos reserva algo difícil, mesmo assim é possível ser feliz? Se nós olhamos para a Bíblia, Jesus mostrou-nos nas bem-aventuranças um caminho para a verdadeira felicidade. E ele dá 8 atitudes para isso. Ele chama bem-aventuradas as pessoas que choram, que sofrem perseguições, que são pobres, que precisam sofrer injustiças. O caminho da felicidade verdadeira que ele aponta não passa ao lado das experiências negativas da vida. Jesus é consciente e sabe que felicidade também rima com sofrimento. Na montanha das bem-aventuranças, Jesus enfoca nossa vida como ela é e nos aponta um caminho de como, apesar de tudo, podemos ser felizes na realidade muitas vezes ameaçadora do mundo e da nossa vida. Nós poderíamos destacar aqui 2 bem-aventuranças que comprovam isto. Na segunda bem-aventurança, Jesus promete aos que choram que serão consolados. A vida não é sempre apenas feita de sucesso e felicidade exterior. Nós perdemos pessoas queridas e nós também perdemos várias oportunidades. Quem não lamenta as experiências de perda em sua vida seca interiormente. Verdadeira alegria só sente quem sabe também vivenciar o sofrimento. Quem reprime e quer reprimir todos os sentimentos negativos da sua vida também não terá parte nas alegrias. Isto vale também para a relação conosco mesmos, que é tão importante para o caminho da felicidade. Mesmo que alguém reconheça suas deficiências e fraquezas e as perceba e as chore nesse sentido, sentirá nisso o amparo de Deus. Deus vai ajudá-lo para que através da deficiência entre em contato com sua verdadeira natureza. Se eu expresso aquilo que estou vivendo, isso retorna para mim em alegria. Se eu expresso a dor, isso, a partir do amparo de Deus, volta para mim em alegria e satisfação. Por isso, quando falamos em felicidade, nunca devemos falar no sentido de prazer e diversão superficial. Não é uma felicidade barata e efêmera, onde nós nos movemos em torno de nós mesmos e evitamos tudo o que é negativo no mundo. Mas quando falamos em felicidade, falamos numa felicidade possível na realidade em que nós estamos vivendo. Também assumindo as coisas negativas, assumindo o mundo e a vida como ela se apresenta. Se ali conseguimos caminhos de superação e de compreensão de toda essa realidade, então nós vamos ser verdadeiramente felizes. Um forte abraço para você, que Deus te abençoe, abençoe a tua família, abençoe aquilo que se apresenta como negativo e às vezes a gente não compreende, e abençoe a tua busca de felicidade. Em nome do Pai, do Filho e do Espírito Santo. Amém.
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Agora, 7 horas em Guanambi, aqui na Rádio 104, começando o nosso programa de sábado, o programa Salvando e Cotrim, todos os sábados, das 7 às 9 da manhã, tocando as músicas sertanejas mais antigas, aquelas músicas que fizeram sucesso há 80 anos atrás, 90 anos atrás. Foram músicas tão bonitas, tão bem feitas, tocaram tanto que até hoje são tocadas, são regravadas pelos novos artistas. Essas músicas não morrem nunca. E a gente faz questão de tocar todos os sábados aqui na Rádio 104 FM, das 7 às 9 da manhã, no programa Salvando e Cotrim. Abraçando aí a turma que levanta mais cedo, né? As donas de casas, as empregadas domésticas, os comerciantes, os taxistas, mototaxistas, os farmacêuticos, os padeiros da cidade. Muito obrigado pela audiência. A turma aí do Mercadão Municipal, da Feira Livre, as barraqueiras, você que tá no sítio, tá na roça, tá na fazenda, vai pro sítio, vai pra roça hoje, aproveita o sábado de manhã, vou lá ver, amigo, que tá lá com esse calorão, se não pegou fogo em tudo, cuidado, esse tempo seco assim, o capim, o mato fica mais seco, né? Se alguém jogar um tição, pega fogo, né? Pega fogo e pode pegar fogo na roça do vizinho, ou o vizinho botar fogo e pegar na sua roça, ou na sua, então, vou lá na roça, a gente levanta mais cedo, tira o carro da garagem, coloca o carro de frente, liga o rádio do carro, o rádio da sala já tá ligado, o rádio da cozinha já tá ligado, para acompanhar o nosso programa. Muito obrigado. Muito obrigado pela audiência, hein? Deixa comigo. É hoje, é aqui agora, é na Rádio 104 FM. 7 horas, 1 minuto agora.

As gargantas de ouro do Brasil, milionário José Rico, vontade dividida. A minha amiga Jaira aí da Saborina, que é fã dessa música, né, Jaira? Jaira, vi mais. É boa, hein? Meu amigo Abelardo Normanha, na Avenida Santos Dumont, ele lembra lá da região, da Fazenda Capoeira de Dentro, quando ele era menino novo, tinha 14 anos, 16 anos. Abelardo Normanha foi diretor do IBGE por mais de 30 anos, né? Tá ligado? Aí na Avenida Santos Dumont, na Praça do Feijão, ele fala, meu Deus, quem já fui eu, né? Você fala, mas moço, você tem que agradecer a Deus, Abelardo. Tá velho, mas tá vivo, rapaz. É? Tá fraco, mas tá forte. Ele falou assim, não, mas eu tô... Aí ele falou, não, mas é verdade, quem ficou velho, tá ficando velho, dá graças a Deus, porque não morreu quando era novo, rapaz. Deus tá dando a oportunidade de viver. Ele falou, é mesmo. Abelardo, não, mas é igual... Roberto da Solatinta. Ei, Roberto, você já tá aí na casa da Dona Dalira? Dona Dalira é a mãe do meu amigo Roberto da Solatinta. Ela mora ali no fundo da Solatinta, a rua paralela ali a Santos Dumont, né? Ela melhorou? Dona Dalira melhorou? Roberto, que tinha levado uma queda. Aqui o Roberto passa lá, benção, mãe, dá tomar um cafezinho, vai ouvir. 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Vamos seguindo aqui na Rádio 104, agora 7h14, programa Salvando e Curtindo, todos os sábados, das 7 às 9 da manhã, tocando as músicas sertanejas mais antigas. 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Olha aqui o Roberto Carlos Ramos Barbosa, meu. É aquele baixinho, moço, assim. Ele agora tá. Eu vi a foto dele no perfil, tem tempo que eu não falo com ele, mas eu vi a foto dele no perfil do WhatsApp. Tá parecendo aquele povo da Arábia Saudita, ali do Oriente Médio, do Irã, do Omã, ali, Afeganistão, aquele barbudo, essa barba branca grande. Falei, aqui, ó, Mohamed Alá aqui. Quando eu fui ver, era Roberto Carlos Ramos Barbosa, gente boa.
atencioso. Ele é representante comercial, vendedor, hein? 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E mesmo tendo as 10 lojas da Guanambi, ele continua viajando para o Brasil, porque o que ele mais gosta de fazer, o que ele mais sabe fazer, ele é representante comercial, né? 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Meu Deus do céu. O que Vandilson pirraçou? Os discursos de Vandilson, aquele inflamado, aquele assim, balançava o braço. Calma, Vandilson. O povo fala, calma. Entusiasmávamos. Ele entusiasmava, pirraçou Nilo Coelho. 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Você precisa voltar para a política, Vandilson. 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Cadê? 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O Vascão vai ganhar do Vitória, vai não. Vai não, viu, Léo? Não vai não. Você é gente boa, mas o Vasco não ganha do Vitória não, na Copa do Brasil, quarta de final, meu Deus do céu, o Vitória vai pisar no pescoço do Vasco, você vai ver. Depois você me fala, viu, o Léo? Olha a hora, meu povo, olha a hora. 7:18 agora.

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Parabéns, meu amigo Alex, parabéns a toda a equipe aí das Farmácias Martins. 7:26, meu amigo Luiz Carlos Fernando da Bahia, só tá ligado, ele gosta das músicas sertanejas mais antigas, ele falou, oh, meu Deus, falei, o que é, Luiz, o que é? Antigamente, falei, esquece, antigamente, foque numa, você foi convidado pra, será? Vamos ver. Ah, é, Luiz Carlos da Bahia Solo, ele nasceu lá no Arroz, né, na comunidade chamada Arroz, lá em Igaporã. Ele veio para Guanambi, pequenininho, né? Baixutinho. Então, a história de Luiz é uma história de muito. Teve muitas adversidades, né, Luiz? Mas você enfrentou, né, Luiz? Você enfrentou, você batalhou, você lutou, está vencendo, vai vencer, vencerei, vencerá. E Luiz perdeu a mãe, ele tinha 5 anos de idade, né? Ele perdeu há 4 anos de idade, ele perdeu o pai, ele tinha 6 anos de idade. Vai para você ver. Aí ele foi criado por parentes. Né, parentes, ele agradece demais esses parentes que criaram ele. E, quer dizer, desde cedo você perdeu os pais, o pai, perdeu a mãe, daqui a pouco perdeu o pai. Né? Com 10 anos de idade, Luiz Carlos da Bahia Solo, ele montou um negócio para ele. 10 anos, não foi com 20, não, foi com 10 anos de idade, ele montou um negócio para ele, uma borracharia. Tão pequenininho, baixutinho, coisadinho, que não aguentava nem pegar na mão, montou a borracharia, 10 anos de idade. Trabalhou um tempo lá e estava trabalhando, foi ajudando. Ele depois foi trabalhar em posto de gasolina, botou para trabalhar em oficina, foi estudando. Depois ele se tornou contador, Foi de Durval Lima que você foi contador, Luiz? Ele foi contador e foi ajudando, foi comprando produto, aprendeu a comprar, vender. Passados os anos, né, ele comprou a Bahia Solo, para você ver, né? É empreendedor, é visionário. Comprou a Bahia Solo, começou a comprar fazenda e foi trabalhando, criando gado, e foi de ajuda. Ali é empreendedor, meu amigo Luiz Carlos. A história de Luiz é uma história de muita luta. Porque às vezes a pessoa fala, Luiz, não sei o quê. Conversa com o cara, veja com ele, veja, deixa ele contar como é que foi. Não faça juízo de valor sem saber das coisas, ou só sabendo uma parte das coisas. Tem gente que faz juízo de valor das coisas e sabendo só de uma parte, de uma pequena parte, não sabe da parte toda, do todo, não sabe, né? E começa a fazer juízo de valor, começa a falar, porque aí, rapaz, conheço a história das pessoas, rapaz. Luiz Carlos Fernando da Bahia Solo. Luiz é empresário, pecuarista, produtor rural, político, fazendeiro, palestrante, professor, piscicultor, estudioso da meteorologia, contador, industrial, sapateiro, borracheiro, lavadeiro, eletricista, radialista, ele também é soldador, ele também é pintor não, porque ele mistura as tintas, não dá certo. Sim, não é capaz dele aprender, porque ali é inteligente, é empreendedor, é trabalhador. Meu amigo Luiz Carlos Fernandes, da Bahia Solo. Obrigado, meu amigo Luiz, pela audiência de sempre, hein? Olha a hora, meu povo, olha a hora. 7:29 agora.

0: Lourenço Dorival cantando o meu reino encantado, conferindo agora 7:32, programa Salvani Cotrim aqui na Rádio 104 FM todos os sábados, das 7 às 9 da manhã, tocando as músicas sertanejas mais antigas. 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Você conhece ali tudo, né, Léo? Ele nasceu ali, ele falou assim: moço, eu ia a pé. Ele dizendo, ele lá de João Barroca pra Guirapá. Agora fazer o que lá? Joga bola. Ele falou assim: foi lá que eu conheci Tom Nogueira, ele é magrinho, pequenininho, franzinho, desde sempre, né? Eu falei assim: eu não sei direito, não, porque ele, assim, não, eu conheci Tom Nogueira já. Tom Nogueira já era, não conheci quando ele era pequenininho, não, viu? Quando comecei a trabalhar na Rádio Alvorada lá, 1990, ela foi lá que eu vi Tom Nogueira pela primeira vez. É magrinho assim, mas já era velho, né? Agora Léo já conheceu o Nogueira desde quando. Aí Léo saía lá de João Barroca e a pé. Às vezes ia de bicicleta, aquela bicicleta Monarca antiga, da Garupona grande assim. Não tinha aquela bicicleta Monarca da Garupona assim? Hoje é um negócio bonito, bonito. Antigamente, quem tinha uma Monarca antigamente, você é doido, né? Pergunta a Tom em Lima, você vê. Tom em Lima da Probagonabi lá de bicicleta. Quem vê que vende bicicleta, ele sabe. Hein, Tony? Né? Tony Lima, aí da Probaigo na Bila de Bicicleta, da Leia, pessoal tá, fica aí ao lado dos Correios. Tony disse que quando começou a namorar a Leia, ele tinha um Fiat 147, não tem aquele Fiatzinho assim, parecendo uma Tanajurazinha, 147, aquele era um luxo na época, 1975, 76, mais ou menos, não foi, Tony Lima? Ali, quem tinha um Fusquinha não, é um Fiat 147, moço, era um luxo na época, né? Quem tinha antigamente, na época de Léo, lá que Léo morava lá em João Barroca, quem tinha uma bicicleta Monark, daquela que tinha uma garupona assim, parecendo, né? Era um luxo, não era Léo, fala a verdade, né? ele ia lá de João Barroca para Guirapá, olha a distância, mais ou menos mais de 20 quilômetros, uns 30 quilômetros, né? Ele ia a pé às vezes, ia de Monarca, ia lá jogar bola, que eu pegava no gol, não deixava nada passar. Léo falou assim, e era aquela gordinha assim, a bola não passava de jeito nenhum. 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Ei, Léo, o Jair Rocha já mandou aqui a mensagem, tá ligado? Acompanhando nosso programa de rádio. Sidney Cabelo de. Olha, Sidney Cabelo de Fogo. Moço. Cadê Jovino, Savani dos Ovos? Jovino tá. Dessa hora deve estar no sítio. Como é que é o nome? Sítio Sombra da Serra, viu? Sidney Cabelo de Fogo. O filho dela é Harry formou agora em medicina. Vai vir para Guanambi, vai ficar lá no Rio de Janeiro, Sidney? Sidney Cabelo de Fogo, moço? O filho dela, Harry, formou lá em medicina. E ele fala, ele está querendo voltar, mas eu estou vendo aí onde é que ele vai trabalhar, né? Se é no regional, se é na UPA, se é pelo posto de saúde, se a gente vai conseguir agora, se vai demorar um pouco, vai esperar a eleição passar, como é que vai. O Sidney falou. Harry também está vendo, que ele tem muito espaço lá no Rio de Janeiro. Tá bom, Sidney. Obrigado. Mandou aqui a mensagem, está ouvindo nosso programa de rádio. Por falar no Jovino, dos ovos, das galinhas, Jovino. Jovino Neto, moço. Jovino Neto. Ele trabalha na prefeitura de Guanambi, já tem mais ou menos uns 27 só no setor de patrimônio. Jovino Neto, da prefeitura de Guanambi, só no setor de patrimônio, ele tem 27 anos seguidos, né? Eu fico pensando assim, um servidor público, um profissional, para ficar por 27 anos seguidos no mesmo setor, ele é competente, ele é produtivo e, acima de tudo, é correto. Porque você vê hoje aí a malandragem como é, né? É malandragem para cá, é malandragem para lá, é fraude para cá, é falsidade para lá, é colaboração para cá. Não tem isso aí? Hoje em dia, para a pessoa ficar assim muito tempo, tanto tempo no emprego, numa profissão, num setor, é porque é correto. E é assim, meu amigo Jovino Neto. Isso aí de segunda a sexta, porque sábado e domingo ele vai pro sítio dele, é o sítio Sombra da Serra, lá na Fazenda Lagoinha, região de Mutãs, né? Fazenda Lagoinha. E aí, Jovino lá, moço, quando o Jovino chega, ele tem um criatório grande, ele me falou, tô com cinco, como é que ele falou, moço? Tô com cinco, esqueci. O negócio lá, que ele montou lá. Aí, quando o Jovino chega lá, as galinhas descobrem que o Jovino chegou. Meu Deus, do céu. 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menos, viu, Jovino, porque essa interação entre o homem e as aves, entre o homem e os animais, isso é coisa de Deus, isso é dádiva divina. Ele falou, eu sei, moço, você acha que eu não sei, não, é? Jovino, né? Porque as galinhas de Jovino, elas são satisfeitas, não vou dizer felizes, não, são satisfeitas, né? Porque galinha, não sei, galinha fica satisfeita, né? O ser humano é que fica feliz, né? E tal. Mas as galinhas, elas ficam satisfeitas, porque elas são criadas soltas, livres de gaiola, aí aquela satisfação, que galinha presa, ela até bota, mas bota com a má vontade danada, aqueles ovos aí ruim, aguado, não dá. 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Queria conversar? Eu também. 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Gente boa, rapaz, simplicidade. 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Outra coisa, ele tem barraca na feira, hein? Barraca na feira. Barraca de Jovino, é do Chapeuzão. Se vê alguém assim, o sogro dele, seu Lolô, né? O Chapeuzão de couro, ou o Jovino. É ali a barraca. A barraca de Jovino é dias de domingo, segunda e quinta, aí no Mercadão Municipal, na feira. Agora 7:41, a gente vai aqui pro intervalo, pro apoio cultural e volta já no seu rádio, é rapidinho.
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o relógio da matriz, conferindo agora 7:47, programa Salvando e Cotrinha aqui na Rádio 104, todos os sábados das 7 às 9 da manhã, tocando as músicas sertanejas mais antigas. Cadê Zé Carneiro, moço? Zé Carneiro. Ei, Zé, esses vídeos que você me enviou aqui, tem uns bons, gostei, outros eu não gostei tanto, viu? É que ele sempre me envia uns vídeos bons e tal, meu amigo. Zé Carneiro, tipo, você sabia que Zé Carneiro ligou pra Neymar? Ah, cara, brincadeira besta, você tá inventando, não. Pergunta pra ele. Pergunta pra Zé Carneiro se ele ligou ou não pra Neymar, né? Que ele é torcedor do Santos. Outro dia falaram aí que ele era Vasco, mas moço, pra quê? Zé Carneiro deu um pinote. Epa! Zé Carneiro é santista, time grande. Foi Marco Nogueira que me enviou. Olha aí o que, Zé Carneiro fez. Mas virou uma fera, porque falaram que ele era Vasco. O quê, okay, rapaz? Zé Carneiro é santista, time grande. Aí, como ele é santista, o Santos não estava bom, porque o Neymar estava bagunçando o negócio. Zé Carneiro ligou pra reclamar. Ligou pra Neymar. E aí, Zé, como é que foi? Não foi. Não atendeu, não, que filho de rapariga. Não atendeu. Eu falei, Zé, mas larga pra lá, moço. Outra coisa, Zé, o dia que Neymar souber quem é você, ele é que vai ligar pra você. A vida dá voltas, as águas se trombam, meu amigo Zé Carneiro. Eu falei, é mesmo, deixa ele. Né? Assim, né? Zé Carneiro, não perde. Ele falou com o Marco, pra mim ele não fala, não. Mas pra Marco Nogueira ele fala, eu gosto do programa de rádio, Salvaninho, é muito bom, Ave Maria e tal. Mas pra mim ele não fala, não. Agora, pra Marco Nogueira ele fala, e Marco Nogueira vai e me conta. É assim. Quem me conta é Marco Nogueira. Ô, Zé Carneiro, gente boa, meu amigo Zé Carneiro. Atenção você aí que está nos ouvindo. 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Tem uns empresários avexados, dá vontade, nem você ligar pro cara. O cara, você já liga pro cara, o cara já quer desligar, não quer explorar direito, então você não vai trabalhar. Outra coisa, por causa de R$50 o cara deixa de fazer o negócio, por causa de 100 deixa, perde de ganhar 100, perde de ganhar 1.000, perde de ganhar 200, por causa de 50 perde de ganhar 1.000, por causa de R$100 perde de ganhar 2.000. Outra coisa, mas eu só tenho dinheiro quinta-feira que vem. Não dá certo, não. Deixa de fazer o negócio. Aí não dá. Com Gago não é assim, não. 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E tem que ser assim, porque o cliente é o patrimônio de qualquer empresa, rapaz. O cliente é o patrimônio de qualquer empresa, né? Se não atende bem, o povo vai afastando, vai saindo fora de mansinho, dando uma de João sem braço, vai saindo, né? Daqui a pouco é você sem cliente. Não adianta você ter empresa se não tem cliente. Não adianta você ter estrutura, mas se ninguém lhe procura, não é não? 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Vamos seguir, deixa comigo. É aqui na Rádio 104, até as 9 horas da manhã, neste sábado. Hoje é dia 22, né? 22 de agosto. Muito obrigado a você pela audiência. Vamos juntos até as 9 da manhã. E hoje está um tempo bom, aberto, assim, calorado, né? Que aqui, o calor é o clima nosso, né, Luiz? Meu amigo Luiz Carlos da Bahia Solo. A gente está aqui acostumado com o clima mais quente. Quando é frio, ou todo mundo esconde, é prejuízo. Frio é prejuízo aqui para nós. Lá no sul do país, não. Sudeste, não. O pessoal já tá acostumado com frio, né? Mas aqui na nossa região, se é frio, o cara não sai de casa, o cara não vai no espetinho, não roda com o carro, deixa. O posto de gasolina não vende, a padaria não vende, a loja não vende, o cara não passa na. Quer dizer, é prejuízo, né? Aí Quinho mandou uma mensagem na hora. Quinho da Bahia. Ali é siligristido. Quinho. Até as vacas não dão leite, Salvani. Esconde o leite. Tem esse negócio de esconder o leite mesmo. As vacas escondem o leite quando
quando o tempo está frio. Agora, quando o tempo está calor, o negócio vai funcionando, o povo vai saindo, eu vou ali, eu vou na padaria, eu vou nesse peitinho, eu vou na loja, eu vou na rua, eu vou no bar, eu vou na roça, eu vou não sei aonde. O calor é o tempo nosso. É o tempo nosso, tudo, né? O meu amigo Rubens, da Zero Grau Automotivo, vende o ar-condicionado, dá assistência. Não dá certo? Agora, quando é calor, o Rumi falou, salva ali, quando é calor, a procura é grande demais, eu quero um ar-condicionado, vem consertar meu ar-condicionado, vem aqui, pelo amor de Deus, não posso agora, vou mais tarde, vou ter que passar ali em 5 lojas primeiro, 10 residências, é uma procura grande. Rubens me falou, Rubens da Zero Grau Automotivo, Zero Grau Refrigeração, meu amigo Rubens, o filho de seu Jaime da Nanalva, do Barra Marabá, Rubens da Zero Grau Automotivo, Zero Grau Refrigeração, parabenizando o Guarambi por esses 107 anos de emancipação política neste mês de agosto, né? 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Olha, o vereador doutor Som do Biolac, vereador doutor Som do Biolac, orgulho de servir Guanambi, parabenizando o nosso município, nossa cidade, pelos 107 anos de emancipação política. Doutor Som, sábado passado, esteve aqui no nosso programa. Eu quero voltar no seu programa, que o povo falou, me encontrou na rua, falou, que ouviu. Seu programa tem grande audiência. Eu falei, venha, mês que vem, viu, doutor Som? Setembro a gente volta a fazer outra entrevista com você aqui. É, o vereador doutor Som, orgulho de... Doutor Som do Biolac, orgulho de servir Guanambi. O baixinho, bom de bola e bom trabalho. Ali é bom de bola e bom trabalho. É, meu amigo doutor Som do Biolac. Ele contou a história lá do avião. Lá no... Como é que era o nome da fazenda, moço, que ele falou? Ele morava, tinha acho que 7 anos de idade, 6 anos, 8 anos de idade. Curral derrubado, né? Curral derrubado. Aqui no baixinho, pertinho ali de capim de raiz, pertinho ali de... Olha a hora, olha a hora. 7h55 agora.

0: Era Teodoro Sampaio, o Machão chorou, conferindo agora 8h01 aqui na Rádio 104. Vamos juntos até às 9 da manhã hoje, sabadão, dia 22 de agosto, hein? Olha aqui a Maura Mello, moço, Maura Mello, do grupo das ciganas. Foi num evento que estava na Praça do Feijão, ali na Santos Dumont. Foi na Santos Dumont, né? Tô lembrando agora. Parece que foi no aniversário da cidade, ali no dia. Foi até uns 3 anos atrás. Aí vem aquele monte de mulher, com esse vestidão grande assim, aquele saião assim, ó, balançando a saia para lá, o vestidão para lá e para cá, com mais ou menos umas 10 a 12 mulheres, foi aproximando e tal. Achei bonito assim, de longe, falei, ah, é a cigana. Quando eu reparei assim, Maura Mello no meio, balançando o vestidão, florado para lá, balançando o vestidão. Olha, Maura Mello, Maura Mello é empresária, ela tem a indústria de confecção. Ela falou, não, estou aguentando mais. O que foi? A procura está grande. A grande, rapaz. Essa semana mesmo não pude ter uns pedidos de Vitória da Conquista. A procura está grande demais. Ela costura. As costuras dela são de qualidade. É vestido para casamento, é vestido para aniversário, é paletó, é roupa para casamento. Trabalhando demais. Falei, tá vendo aí? Porque você é boa profissional, né? Ela falou assim: você soube o que aconteceu com o Dil do acordeon? Eu falei, não. Você sabe não? Eu falei, não. O que foi que aconteceu com o Dil do acordeon? Gravou uma música, moço, com o Luiz Caldas? Eu levei um surdo, assim, foi o que aconteceu com o Dil, o coração. Falei, aconteceu o quê com o Dil? Ah, gravou uma música nova, moço, com o Luiz Caldas, aquele da Tieta, é Tieta? Né? Como é que era, moço, a música de nega do cabelo duro, que não pode pentear, quando passa na boca. Esqueci o nome daquela música, né? Falei, Dil do acordeon gravou a música com Luiz Carlos. Eu falei, gravou, moço, gravou. Aí depois eu vou mandar pra você tocar no programa. Falei, mande que eu toco, mande que. Maura Mello. Aí no bairro São Francisco. A indústria dela fica ali de frente o Mercolube, né? Ela alugou aquele ponto lá, o Gatinho Games, aquele ponto onde tinha aquele bar que tinha os sinucas, né? E ali é de propriedade da Maura Mello. Alugou, né, Maura? Que estava alugando. Parece que ela está alugando. Ela mandou aqui: eu estou vendendo um sítio agora. Estou vendendo um sítio na estrada para Caetité, na segunda curva. Não sei onde é que é a segunda curva. É na BR-030, Maura? De segunda curva, daqui para lá tem a curva da morte, né? Subindo ali na BR-030. Depois tem a curva do cotovelo. É na curva do cotovelo lá em cima? Que é o seu sítio, Maura, me explica. É na estrada para Caetité, na segunda curva. Vou saber onde é a segunda. Fala assim, ó, depois da curva da morte, ou depois da curva do cotovelo. Você tem que me explicar, Maura, para poder falar direitinho aqui, para o pessoal saber esse sítio aí que você está vendendo. Quantos hectares são? Quantos hectares? Né? E o valor. Procura você aí, Maura Mello, no bairro São Francisco. Muito, muito amiga de Zaqueu Rodrigues. Ela está escrevendo aqui, conferindo agora 8h04, programa Salvando Cotrim aqui na Rádio 104, tocando as músicas sertanejas mais antigas, hein? Todo sábado, das 7 às 9 da manhã. Agora, de segunda a sexta, meio-dia, eu apresento o programa de notícias, né? O programa de notícias, 104 Debate, tudo que for do interesse da comunidade, você vai acompanhando. 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A Mara escreveu aqui, é depois da curva da morte. Ah, então é na curva do cotovelo. É aquela curva assim, que bem acentuada, né? É 5 hectares. 5 hectares. Olha, é uma área boa, né? Uma área boa. Então, depois da curva da morte ali, aqui na BR-030, né? Sentido Guanabí Caetité. Entendi mais ou menos onde é, né? Ali, próximo da curva do cotovelo, né? 5 hectares. Fala com o Marco, ela vai explicar. Ele diz que é preço bom, hein? Preço bom, oportunidade única, então fala com ela. Vai, de repente, né? Dá negócio para você. Conferindo agora 8h05, você vai comprar um carro, vai vender um carro, vai financiar, vai trocar. Não faça negócio em qualquer lugar, não, que a dor de cabeça pode ser grande depois. Tem gente que vai muito em conversa fiada. Chegou uma loja bonita. Você soube? Não, o que foi? Chegou uma loja bonita, moça, tinha um tempo atrás. Chegou uma loja bonita de carro, aquela fachada bonita, o cara todo cheio de conversa. É de onde a empresa? É de Belo Horizonte, é de São Paulo. Salvador. Aí o cara, né? Cheio de conversa. Novidade, você sabe, né? O povo às vezes ilude muito assim com. Chegou agora, você precisa ver. Calma, não é assim não. Aí o pessoal foi e comprou um carro, né? Financiou, não sei o que foi. Comprou o carro lá. E carro é assim, não é só comprar. É um patrimônio maior, um valor maior. É estar comprando, financiando, vendendo, trocando, porque é um processo continuado, né? E você sabe, então, todo cuidado é pouco. Aí compraram o carro nessa loja bonita que chegou, o empresário de Belo Horizonte, São Paulo, chegou, botou a loja e tal. Aí, passados 4 meses, o carro deu um problema. Apresentou um problema sério no motor, né? Aquele problema poderia já estar acontecendo, já o carro já tem aquele problema e foi camuflado, não mostrado e tal, o cara comprou. Onde é que você vai? Depois de descobrir que o carro tem um problema sério no motor, você vai onde você comprou para poder conversar. Ué, será que esse problema não já existia? O que foi que aconteceu? Você me vendeu um carro com problemas? Você vai conversar com quem ele vendeu, né? Não? Aí chegou lá na loja, ué, cadê a loja que estava aqui? Aí eu disse, fechou a loja. Eu o proprietário foi embora, voltou para São Paulo, voltou para Belo Horizonte, voltou para Salvador. Você entendeu? 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Vamos aqui, rapidinho, tomar um café com um pedacinho de requeijão. A gente volta já no seu rádio.
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0: Tonico e Tinoco cantando aqui, Moreninha Linda. Vamos seguindo até as 9 da manhã. Programa Salvando Cotrim todos os sábados, das 7 às 9 da manhã. Tocando as músicas sertanejas mais antigas. Marcão, moço. Marcão da Guanacô. Marcão, gente boa demais. 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Marcão, gente boa, paciência. A paciência do mundo todo está em cima de Marcão. Ali é a natureza boa. E Deus tem ajudado muito, né, Marcão? A sua loja, a sua empresa, a sua marca cresceu muito agora já na Bahia toda. É da marca Guanacô. Pensa no cidadão, gente boa, né? Paciente, natureza boa. Tem as pessoas que têm a natureza boa, né? Tem gente que, Ave Maria, eu quero, não quero saber, não quero distância, eu quero é distância. Agora, Marcão, gente boa, aquela pessoa assim, agradável na conversa, né? Atende bem demais e correto. Correto, acima de tudo correto, né? Marcão, parabéns, meu amigo. 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Valeu, Marcão. Vamos aqui, 8 horas 16 minutos na 104 FM. Esse aqui é Neguinho, é? Ah, Neguinho, moço, do Sacolão Guanambi. Merquivê Drauzio Varela. Tem aquele médico chamado Drauzio. É sucesso no Brasil todo, hein? Ele participa muito do programa fantástico da Rede Globo, dia domingo. Drauzio, seu Drauzio. Ali, sabido, preparado, hein? Neguinho aí do Sacolão. Merquivê Drauzio Varela. Agora, Neguinho é mais novo, bem mais novo. Mas que parece, viu, Neguinho? Quando eu, assim, demora encontrar com o Neguinho, quando eu vejo ele assim, eu falei assim: ah, seu Drauzio. Eu falei: baixinho, que eu não vou falar, naquele, não sei se ele. Outro dia ele falou assim: o que você está falando de mim lá no programa? Eu falei: eu não. Eu não falei nada de você. Falei, foi do Sacolão Guanambi. É porque o povo vai me falar, né? Eu falei: não, foi meio. O povo inventa, moço, inventa, Neguinho. Neguinho, gente boa também. Gente boa, ali trabalhou demais. Ele falou assim: foi seu nome que me ensinou, eu falei. Falei, seu não ensinou o quê? Trabalhar, com 7 anos de idade, 8. Seu não lá da Fazenda Picadas, região de Palmas. Falou assim: você manda um alô pra ele. Seu não da Fazenda Picada. Ei, seu não. Neguinho do Sacolão Guanambi. Tá mandando um abraço pro senhor. Falou que é muito grato. O senhor ensinou ele a trabalhar desde cedo. Me ensinou a ganhar dinheiro. Eu falei: tá vendo aí? Tá vendo aí? 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
1: Meu grande amigo, eterno amigo, João Mulato.
2: Obrigado, Valéria.

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Amado Batista cantando Cara de Santa. Conferindo agora 8:27, vamos juntos até as 9 da manhã, programa Salvando Cotrim aqui na Rádio 104, todos os sábados, tocando as músicas sertanejas mais antigas, né? Você vê Abelardo Normanha chorando de um lado, Roberto da Salatinta chamingando do outro, falando com Dora, desse jeito não dá certo, Dora, não dá, seu Clóvis, o pai de minha amiga Lucinei foi minha colega de sala de aula lá no colégio Luiz Viana Filho. Lucinei falou: pai, casou, sua mania? Eu falei: senhor, eu casou de novo? Ele casou com mãe, casou com 60 anos depois, né? Seu Ioiô, seu Clóvis, casou. Dona Marizinha. Casou com mãe, moço. Você não está sabendo, não? Eu falei: não. Casou com Marizinha, com mãe. Eu falei: mas eles tinham sido. Casaram há 60, agora casou de novo. Boda de diamante. É diamante, fala, é? É diamante. Cadê? Olha aí. Aí, seu Ioiô, seu Clóvis, lá no bairro Paraíso. Ele mandou um áudio para mim, que o Lucinei fazia, que o celular, eu pedi o celular, Lucinei, qual é o WhatsApp de Salvani? Ele mandou: vem aqui, moço, tomar um café, aqui em casa, no bairro do Paraíso. Falei: se der certo, eu vou, seu der certo aí, Deus quiser, Deus ajudar, né? Deus der vida e saúde. Um dia eu passo para tomar um cafezinho com o senhor, viu? Lá no bairro Paraíso, né? Tem uma mensagem aqui que fala dos 60 anos que o Lucinei me enviou. Deixa eu ver se eu acho aqui, olha aqui. 60 anos, diamante. Os diamantes são eternos. A pedra mais preciosa foi escolhida para representar a durabilidade e o auge da estabilidade na vida de um casal. Após 60 anos de casamento, nada é capaz de destruir a relação que foi cultivada ao longo dos anos. O diamante também significa que, ao atingir esta etapa, o casamento é para sempre. 60 anos de casamento, seu Cláudio, seu Ioiô, com Dona Marizinha. Dona Marizinha, mulher. Ele assinei assim, pai casou com mãe mês passado, sabe? Eu falei: não soube, não. 60 anos depois, casou novamente e tal, que beleza, hein? Seu Cláudio, dona. Olha a foto dele aqui, sentado aqui, uma garrafa de café, né, na cozinha. Aqui. Dona Marizinha, ela conhecia a Dona Marizinha, a mãe de Lucinei, a esposa do meu amigo, seu Cláudio, seu Ioiô, lá no bairro Paraíso, tá ligado? Olha aqui, o pessoal que tá mandando aqui mensagem, muita gente acompanhando, né? Olha aqui, a Sidney Cabelo de Fogo, Jair Rocha, Léo do Castro, supermercado, olha o Dalmar da Cambuí, Veículo, aqui, quem mais daqui, é Daltro da Pai Bahia, o Marco Antônio que foi secretário de infraestrutura na gestão de Jairo Magalhães. Marco Antônio, ele falou assim: esse valeu, eu tava lá em Portugal esses dias. Eu falei: você tava onde? Em Portugal, moço? Você está surdo? Eu falei: não, porque você estava lá em onde? Lá em Lisboa. Depois passei no Porto, passei Guimarães. E não, eu falei assim.

falei assim, como é que está Portugal lá? Eu estava querendo dar uma visitada em Portugal. Ele falou assim, ah, não vai não, você não está muito bom não. Olha que ele morou muitos anos. Eu falei, não tá bom? Eu falei, Portugal não é mais como antigamente, né? É aquela antiga metrópole tão poderosa, Lisboa, nos anos 1500, 1600, aí tal. Dom João veio para o Brasil fugindo de Napoleão Bonaparte. Napoleão Bonaparte queria tomar conta da Europa todinha. Dom João saiu fugido, com medo de Napoleão. Veio com aqueles navios, 15 mil pessoas. O pai de Dom Pedro I, né? O avô de Dom Pedro II, moço, Dom Pedro II governou o Brasil por 49 anos, de 1840 até 1889, quando foi a proclamação da República. Deodoro passou a ser os militares se revoltaram contra a monarquia, contra Dom Pedro II, mas ele governou o Brasil por 49 anos. Então, feito de Portugal, mas era a metrópole antiga, havia uma potência, né? Aí Marco Antônio me fala, né? Eu falei assim, mas como assim Portugal? Portugal não tá bom, não, moço, não tá bom, não. Ah, tentando a renda no Brasil que vai para Portugal, vai nada, moço, é só conversa fiada. Eu sou lá, vivi lá, tanto eu sei. Savani, não tá bom, vou te explicar por quê. Os jovens portugueses estão indo trabalhar na Alemanha. Falei, como é que é? Os jovens portugueses estão indo trabalhar na Alemanha. Se Portugal tivesse bom, eles estariam saindo de Portugal e indo para a Alemanha. Eu falei, é um sintoma que isso aí que você fala já diz tudo, né? Já diz tudo. Falei, eu estou achando que Portugal. Não, é só conversa. Uma metrópole antiga, uma metrópole. Já foi poderosa, já foi bom lá. Né? Você vê aí esses times lá, os times de Portugal não ganham as Champions. Por que não ganha? Porque não tem dinheiro, rapaz. Quem ganha campeonato grande, Champions League, esses times ingleses, times alemães, times, né? Times espanhóis. Você vê quando é com time de Portugal. Ganhar a Champions, você já ouviu falar? Eu falei, não ganha não, moço, não tem, né? É só enganação. Marco Antônio falou. Aí eu fiquei pensativo, falei, eu não vou agora para Portugal, não. Eu vou então para outro lugar. Vou para Espanha, vou para Madrid. Vamos lá. Agora, 8 horas 33 minutos, a gente vai pro intervalo, pro apoio cultural e volta já no seu rádio.

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Vamos seguindo aqui. Olha aqui a Elizabeth Espírita mandou, tá ligada, tá ouvindo o nosso programa, aí no bairro aí Ipiranga, né, Elizabeth? Ela é conhecida como Beth. E você sabe que tem esses jogos dos Bet, das Bet, né? Não sei o quê, não sei o quê. As Bet. Aí o cara falou, eu vou botar na Bet. Mas logo no início, né, que começou isso, a Bet falou, em mim não. Em mim não. Aí eu falava, não, Bet, você tá falando dos jogos, das Bets, dos jogos. Ah, sim. em mim não, então, Bet, né? Era os jogos das Bet, Bet, né? Não é você não, moço, né? E ela falou assim, para de resenha comigo, que eu sou mulher séria, eu sou espírita, sou mãe de santo, eu trabalho, responsável. Verdade, é verdade, minha amiga Elizabeth, tá ligada. Outro dia ela gosta de mandar os áudios, no programa de Cafona, no menu 104. Daqui a pouquinho começa, a partir das 9, viu, Beth? Começa o programa do Cafona, do Edson Dutra, Cris Produções, Cris Pelourinho, aí você manda os áudios, né? É que ela manda os áudios lá, é Beth. Tá ouvindo a gente. Quem mais aqui? Aqui é o grupo Neilson Abílio. 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Agora se o cara te ficar assim, moço, não precisa não, rapaz. Você perceber que o cara está mordendo a corda, você perceber que o cara está dando uma... Aí você desconfia, aí você levanta as orelhas... Eu falo, não quero não, eu volto depois. Você vende para outro.
né? Você vê que o cara tá usando de má fé, não quer. Esse cara não tem que ter problema, não, eu garanto. Garante, rapaz, né? 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Meu amigo Neil Sabir, obrigado pela amizade sempre, pela consideração de sempre, tá ligado, né? 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Vamos seguindo, quem é agora? Tá no ponto. Esse aí, rapaz, essa dupla é antiga, né? Essa é Zé Carreira e Carreirinho aqui no nosso programa de rádio.

aí, Nando, Nando Moreno e Rio Negro e Solimões, Chapeludo. Vamos seguir, deixa comigo aqui na Raça de Quatro, todos os sábados, das 7 às 9 da manhã, tocando as músicas sertanejas mais antigas, né? De vez em quando a gente toca uma assim que é estourada, no sucesso do momento, né? E agora, todo dia, meio-dia, de segunda a sexta, todo dia, meio-dia, eu apresento o programa de notícias, o 104 Debate. Tudo que for do interesse da comunidade, você vai acompanhando. Saúde, educação, segurança pública, notícias policiais, entrevistas, política e esporte. 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No site Política 10, tá a matéria aí de Braulino, né? Braulino, Dona Nalva, da Real Maga. Olha, deixa eu ver aqui. Se você acesse o site Política 10, politica10.com.br, né? Olha que matéria bacana, né? Braulino e Dona Nalva, Real Magazine. Braulino e Dona Nalva, uma história de vida e dedicação, 50 anos de casamento, 43 anos de Magazine. Nesta série do site Política 10, histórias de sucesso. Olha, Braulino, tá novo, Braulino, né? Mas Dona Nalva, olha, esse casal é muito simpático. Você já foi lá na Real Magazine? Vamos, vá para você vir lá conversar com a Dona Nalva, com o Braulino. Olha aí. Dona Nalva foi em dezembro passado, ela estava em Brasília. Eles têm, esse casal bacana, tem duas filhas, uma mora em São Paulo, outra mora em Brasília. E aí Dona Nalva me falou: Salvani, eu estava em Brasília, lá, fui lá no Centro de Convenções Ulisses Guimarães, é grande lá, você precisa ver. Assistimos ao show de Roberto Carlos, o rei Roberto Carlos. Imagine você assistir ao show de Roberto Carlos no Natal, né? É muita coisa, né? Não bastasse isso, que já é muita coisa, ela ganhou das mãos de Roberto Carlos uma flor, um buquê de flor, uma rosa. Aí Dona Nalva se emocionou, falou assim: ficou emocionada, não é pra mim, né, Dona Nalva? Que beleza, hein? Então, é gente boa. Vai lá, moço, vai lá na Real Magazine, 43 anos de Magazine aí, meus amigos, Braulino, Dona Nalva, né? A história de vida e de trabalho desse casal fantástico, Braulino e Dona Nalva, né? É muito bonita essa história, é um casamento, 50 anos de existência, companheirismo, resiliência e parceria. Há 43 anos, Braulino de Oliveira Costa e Adinalva Rodrigues Costa de Oliveira, simplesmente Braulino e Dona Nalva, trabalham juntos com o Magazine, né? 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Então, essa matéria aí falando da história da Real Magazine, dos artigos e produtos, utilidades do lá que são vendidos lá, tá aí no site politica10.com.br. 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Tião Nunes, vereador, mandou aqui mensagem, tá ligado, tá acompanhando. Ei, Tião Redguer, Tião aqui. É Tião do Baixinho, moço? Tião do Baixinho.
É, mandou a mensagem, tá ligado, tá ouvindo nosso programa. Já é o terceiro mandato, já é o seu, é terceiro, né? Terceiro, né, Tião? Terceiro mandato aí, o vereador Tião Nunes, né? Não perde nosso programa, não é de hoje não, desde antes ele ser vereador, desde quando ele parece que ele trabalhava lá no, se eu não estou enganado, trabalhava no aeroporto de Guanambi, né? Ele trabalhava no aeroporto, depois ele foi trabalhar com o deputado Charles Fernandes e depois passou a ser vereador, mas desde antes, desde quando ele trabalhava no aeroporto, que ele ouvia o nosso programa de rádio, sempre atencioso, né? Sempre atencioso comigo ali, meu amigo Tião Nunes, vereador aqui de Guanambi. Agora, 8:55, meu amigo Jaildo Coutrin, Jaildo Coutrin, Retífica Jancar, 33 anos da Retífica Jancar, prestando bom serviço a Guanambi e toda a região, Retífica Jancar, toda a sua equipe, parabenizando o Guanambi por esses 107 anos de emancipação política nesse mês agora de agosto, hein? Retífica Jancar, Jaildo Coutrin, gente boa, coração bom, né? Tá ligado, né? Parabéns pela sua história, viu, Jaildo? Parabéns pela história da Retífica Jancar, 33 anos. Já estamos chegando aí ao final do programa, né? Quero agradecer a você pela audiência. Semana que vem a gente vai estar de volta, né? Semana que vem, de segunda a sexta, meio-dia. De segunda a sexta, meio-dia, com o programa de notícias, o 104 Debate. Tudo que for do interesse da comunidade, você vai acompanhando. E aos sábados, nosso programa com as músicas sertanejas mais antigas, hein? Bom final de semana, fique com Deus e até a semana que vem. A última de hoje aí é essa música bonita, hein? Horizonte Azul. Horizonte Azul, hein? Lucas e Luan, um abraço. Vem aí o Menu 104.

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0: homenagem a Guanambi nos seus 107 anos. Zilma Azevedo, filho do professor Cidinho. Muito bom dia a você, hein? Como é que tá? Tudo bem? Bom dia. Bom dia, Guanambi. Bom dia, nós estamos chegando. Novo Menu 104. Até uma da tarde por aqui, hein? Vá acessando aí tvguanambi.com.br, tá? Tá com a gente, todo mundo ligado, todo mundo sintonizado, novo menu tá chegando. Aí o clima de axé, novo menu, e a gente vai, né? Vamos cumprimentando aí a todos aqui, tá? Alô Marcos Prado Acessórios, alô Marcão, meu filho. Grande garoto, hein? Cheio de amor pra dar. Vamos embora. Novo Menu 104. 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Vamos pra cima que hoje é dia, hein? Hoje é dia. Novo Menu 104. 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Ainda tem o Deus te ajude ainda do nosso querido Roberto Cardoso, o homem com coração. Bora que é nozes. 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É nozes. Bora? Bora que é nozes. 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O salvo ali é doido, né? Ele deixou aqui o trem aqui meio que... É, rapaz, vamos embora, né? Daqui a pouco ele volta, ele... Ai, Deus, novo menu. A gente vai levando aí até uma da tarde, eu falei com você, tá?
1: Souza Cidade.
0: Tá. É, rapaz. Pra quem acordou apaixonado aí, hein? Mal de amor ou bem de amor? Bora? Que é nós, agora são 9:13, novo menu, na 104 FM.

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1: 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Bora, Guanambi, bora pra cima. 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Vamos embora, Guanambi, vamos, que hoje é sábado, papai. Hoje nós estamos por cá, é o novo Menu 104, tá? E a gente vai nessa aí até 1 da tarde. Eu já falei aqui que era até 1 da tarde, e a gente vai até 1 da tarde por aqui, tá? Você que tá ligado com a gente, você que tá participando com a gente, é bom demais ter você aqui no novo Menu 104. Rapaz, é bom demais. 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Muita coisa aí na política aí, né? O pessoal, muita coisa, jogando muita coisa aí nas redes sociais aí, né? Os candidatos, são muitos candidatos, né? E já começou a política, o bicho já começou a pegar. É desse jeito, o bicho já começou a pegar a cafona. Já. Então isso é bom demais, né? Agora que todo mundo se respeite um ao outro, né? Cada um tem sua opção aí de votos, né? Sem aquela de briga, já existe no, na religião, já existe no futebol e agora na política, né? São três temas, né? Que são polêmicos. Então, esse é um deles e só tá começando. Hoje é o novo menu, então hoje que tem o novo menu 104, então a gente convida você.
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1: Tá dado o recado aí, estamos por cá. Estamos por cá, Nova Menor 104. Aqui é uma festa, né? É, lembrando você que é uma festa. Tem sua participação, vai ligando pra gente pelo 999-29-1049. Daqui a pouquinho tem ela, Cristina Pelourinho. Daqui a pouquinho no Nova Menor 104, porque aqui é a Bahia, né, pai? É? Aqui é a Bahia, pai. Então bora, cadê? É a Bahia, pai. Bora, Nova Menor 104. Aqui é a Bahia, pai.

0: Aí o novo menu 104. Por cá, hein? Bora que é nozes, Guanabi. Vamos que é nozes.
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0: E ó, e nós estamos por cá.
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0: Beleza? Agora são 10h22, ou melhor, 9h22.

0: da Paula Fernandes, é isso? É o novo Menu 104, nós estamos por cá, agora são 9:27. Lembrando que a gente vai juntos aí até 1 da tarde, a sua participação é muito importante pelo 999-29-1049. Falando com nós vai escutando suas vozes no novo Menu. Lembrando você que a gente está usando a ferramenta IA, né? No novo Menu, explorando um pouco do que vem, do que pode acontecer e do que virá futuramente, né? Então a gente começa já a explorar essa ferramenta, já coloca no ar e a gente vai participando junto com ele. É mais um no novo Menu e a gente cumprimenta ele a partir de agora, hein? Então vamos aí. Tá aí, bom dia, bom dia, bom dia. Estamos chegando, novo Menu 104, nesta manhã de sábado em Guanambi, Bahia. Seja bem-vindo a 104,9.
1: Fona. E bom dia também para toda essa galera que já tá com o radinho ligado na 4.9.
0: Que bom!
1: Tudo bem aí? Como é?
0: Tá tudo bem.
1: Tudo ótimo.
0: É, que bom a sua participação também por
1: que
0: aqui,
1: coisa
0: tá certo?
1: Boa.
0: Oh, rapaz.
1: Claro,
0: saudade,
1: claro.
0: Hein?
1: Fico feliz.
0: Desde o último sábado. Então, hoje é bom demais. Com certeza a gente vai ter uma grande manhã hoje na nossa cidade. A cidade que acordou um pouco fria, mas que vai aquecendo ao longo do dia, né? Assim, tem previsões para hoje, para Guanambi, para nossa cidade aqui na Bahia? Vamos que vamos, né?
1: Vamos dar uma olhadinha rapidinho. Olha só, Cafona.
0: Ah,
1: bom dia.
0: Bom
1: e
0: dia.
1: Ótimo sábado para todo mundo na Cidade FM. A previsão aqui para Guanambi indica um dia bem firme, muito sol.
0: Oh, que coisa
1: agora
0: boa.
1: Tá em... Pois é. Agora tá na casa dos 27 graus, céu ensolarado.
0: Ah.
1: À tarde deve esquentar perto dos 36 graus, sem chuva. À noite fica mais agradável, mínima em torno de 19.
0: Então a gente...
1: Mas tem um...
0: Pode continuar.
1: Um alerta. O IMET emitiu aviso de baixa umidade do ar para hoje. Principalmente entre o fim da manhã e o início da noite. Então vale beber bastante água, evitar a exposição prolongada ao sol nas horas mais quentes e redobrar a atenção com queimadas e focos de incêndio.
0: Isso é bom,
1: e
0: né?
1: Como você falou,
0: sei.
1: O friozinho da manhã vai ficando para trás e o calor toma conta de Guanambi.
0: Exato.
1: Ao longo do dia. É isso.
0: É isso aí.
1: Um ótimo sábado.
0: Então vamos que vamos, porque por aqui é só alegria. Vê a sua participação pelo 999-29-1049. Você fala com nós e nós escuta as suas vozes por aqui.
1: É isso, tamo junto e vamos que vamos, Cafona. E um abração pra essa audiência animada que não perde um minuto do novo Menu 104.
0: É isso.
1: Bom programa pra vocês.
0: É pra nós. Bora. Bora, Guanambi. Tamo juntos, hein? Pois é, essa é a ferramenta que a gente está usando, tá? Artificial, a inteligência artificial que a gente passa a usar no novo Menu já tem algum tempo e a gente está testando até onde a gente pode ir, até onde também, né? A gente, ele também, né? Consegue, porque se trata de um computador, né? Um cara que guarda e segura, né? Todas as informações, tem um conteúdo imenso, né? Então a gente tá fazendo parte do IA no novo Menu, inserindo aos poucos, que a gente tá num aprendizado ainda, saber até quando a gente pode usá-lo, né? De que jeito a gente pode também usar. E que bom, se você estiver gostando, fala com a gente aí. É o IA já no novo Menu 104. A gente já

mês e pouco que a gente vem fazendo esse teste aí, colocando o IA na participação dos nossos ouvintes, trazendo conteúdo, trazendo notícias precisas, informações, né, corretas, com bastante conteúdo. Esse é o novo menu, essa é a cara do novo menu 104. É por isso que nós estamos por cá, tá? Vamos que vamos, galera! Vamos cantar, vamos cantar, bora! Então bora!

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7: Tá todo mundo feliz por aqui. Agora são 9:36. Ontem foi a noite, a primeira noite do FIB em Vitória.

0: Aí na abertura da primeira noite do filme aí com Zé Ramalho da Paraíba. Bom demais pra quem teve e pra quem está lá na Suíça Baiana, hein? Vitória da Conquista. Pois é, desse jeito. Imagine e desse tamanho. Oi, bora! Confira comigo a hora certa, só conferir, hein?
1: 9:40.
0: Pronto, é isso aí. Tem mais alguma coisa? Então bora. Daqui a pouquinho a gente tá falando a respeito de jogos, né, do Campeonato Brasileiro, porque o Flamengo volta a jogar hoje com o Cruzeiro. Olha que onda, velho, né? Que onda. Daqui a pouquinho o Tal fala pra gente aqui em relação a tudo isso. Falar agora, começou também o movimento agora também, né? O movimento da política, né? O pessoal já fala de muita coisa em relação à política, né? Isso e a respeito de política também, a Mazinha também, que é uma das grandes comentaristas aí que tá aí na campanha para 2028, candidata aqui a Guanambi, ela também já decidiu e já tem o seu partido. De quem é o seu partido, ô Mazinha Trindade?
2: Não, tem um pijuiz, a menina de casa falou que não tem pijuiz, eu falei.
0: O que, Mazinha? Hein? De quem é o seu partido, Mazinha Trindade?
2: Ele tá falando, é eu, Sul, que o meu partido é de quem?
0: É de quem?
2: Meu partido é do meu marido, que não, tá na Mazinha, meu marido. Ah, caça, fazer morrer, Janinha. É à toa, não tô falando que ele é à toa, moço? Ó, oh, ele não quer que eu faça merda aqui no mundo, você fica quieto.
0: Seu partido é de quem, Mazinha?
2: Eu não tenho pijuiz. A menina de casa falou que eu não tenho pijuiz, eu falei.
0: Tá vendo? O partido de Mazinha é do marido dela, né? Assim, Mar, fala aí, Mar, pra nós.
2: Ele tá falando, é eu, Sul.
0: É você mesmo, Mar.
2: É de quem?
0: É do seu marido.
2: Meu partido é do meu marido, que tá na Mazinha, meu marido.
0: Não, ah, é, não,
2: tá,
0: moça.
2: Fazer morrer, Janinha. Não. É à toa, não tô falando que ele é à toa, moço? Ó, oh, vocês não querem que eu solte merda aqui no grupo, vocês ficam quietos.
0: Fica quieto, né, não, Mazinha?
2: Aí, ah, eu não tenho pijuiz. A menina de casa falou que eu não tenho pijuiz, eu falei.
0: Aí, ó. O partido de Mazinha é de Tom. Bora.

0: alguém apaixonado aí, cafona. Pois é, rapaz. Olha, durante a semana a gente sempre tá na curiosidade e tal, corre atrás do celular e já viu muita coisa acontece, né? Eu vi um vídeo, né? Eu não sei se algum dos colegas de rádio aí colocou no ar, mas eu achei interessante uma moradora do bairro Alvorada, ela reclamando, né? Fazendo suas reclamações merecidas, tá? A vizinhança que joga lixo no lugar inadequado, né? Na praça, aí essa praça do... Como é que dá o nome dessa praça aí no bairro Alvorada? É no bairro Alvorada, né? É não sei o que, pintor, é isso? Vamos, olha, eu vou rodar o áudio dela, certo? Porque tá na rede social e eu achei interessante ela reclamando dos vizinhos, né? Que jogam lixo principalmente nas horas erradas, né? Porque existe a coleta aí do bairro, eu acredito que deve ser no sábado, né? Na terça-feira e na quinta-feira, eu acho que é recolhido o lixo aí, né? Pela Mendel, pelo serviço da Mendel, na coleta do lixo aí no bairro. Mas ela reclama porque os vizinhos não obedecem a esse critério. Vamos então a esse áudio aí, vou rolar aí, hein?
1: Bom dia, população do bairro Alvorada.
0: Tá aí, ó.
1: Essa placa aqui não foi de graça.
0: Ela colocou uma placa.
1: Foi comprada muito cara.
0: Tá vendo?
1: Para os moradores incapazes aprender a respeitar e não jogar lixo na porta dos outros.
0: Olha, tá com raiva.
1: A nossa praça aqui é bem cuidada. Eu sou considerada vereadora sem salário do bairro Alvorada.
0: Pronto.
1: Maura Melo Delgado.
0: Pronto.
1: Cuido
0: dona
1: com
0: Maura.
1: Muito cuidado, varrendo, limpando. E todos os dias vem moradores aqui, gente incapazes, gente que não tem noção de jogar o lixo aqui, ó. Todos os dias eu fico recolhendo o lixo aqui, ó, por conta própria, tirando essa sujeira toda daqui.
0: É brincadeira.
1: Um absurdo,
0: isso, né, gente?
1: Uma falta de respeito.
0: Não,
1: e não tem apoio também. E cadê os 17 vereadores que tem no bairro, na cidade de Guanambi, que não comparecem?
0: Aí, ó, tá
1: só
0: vendo?
1: Comparece no dia de pedir voto, no ano de pedir voto.
0: Aí.
1: Aqui tem um lixo encostado. Completou um ano que o lixo está aqui. O vizinho fez a construção e deixou um ano o lixo aqui encostado.
0: É resto de construção.
1: Parece uma brincadeira,
0: né?
1: De criança. É vergonhoso isso.
0: Tá vendo?
1: Lamentável.
0: Tá vendo?
1: Está aqui a sujeira todinha aqui, ó, porque tem que matar a cobra e mostrar o pau.
0: Deixou
1: um absurdo isso aqui, ó.
0: Tá vendo?
1: É vergonhoso. Empata a rua, empata a passagem de alguém aqui.
0: Na calçada.
1: Empata tudo. Tá um verdadeiro fracasso. Aqui não pode passar um cadeirante.
0: Aí, tá
1: não
0: vendo?
1: Pode passar um deficiente.
0: Também não.
1: Não pode passar um especial, não pode passar uma grávida, porque mais de um ano está esse lixo aqui encostado.
0: Aí.
1: Que vergonha.
0: Aí.
1: Principalmente esse mês de outubro que está aproximando, é o mês da festa das crianças e eu estou aqui indignada, eu e Deus sozinha tomando conta da praça.
0: Agora em outubro.
1: Que
0: não
1: vergonha.
0: Não é?
1: Cadê a equipe de vereadores, que nós temos 17 vereadores em Guanambi e ninguém faz nada. Estou com a camisa aqui do Avante, que pertence aos vereadores de Guanambi também.
0: Oh.
1: Providência, providência, turma de incapazes.
0: Aê! Tá aí o áudio aqui, hein? Não foi eu, não. O áudio tá aqui, quem falou foi ela, tá? Até a placa, quem comprou foi ela que comprou a placa e colocou lá. Se todos os moradores fizessem isso, hein? Brincadeira, hein, velho? Aí, tá aí a bronca aí pra vocês resolverem aí, hein? É na praça do Alvorada, lá na igreja, hein? É lá na igreja, principalmente na lateral de frente ao colégio ali, Caminho do Saber, é isso? Aquele colégio ali? Um colégio? Tem um colégio lá, uma escola lá, de frente à Associação dos Moradores do Bairro. Cadê Zé Carlos? Ô Zé Carlos, pelo amor de Deus, pai, você não tá vendo isso aí não, Zé? Hein? Você que é representante aí do bairro, é isso? Você que é o representante do bairro. A mulher diz que já é candidata a vereadora lá do bairro, hein? Vocês vão vendo aí. E ela já tá com a defesa da limpeza, tá? Se não resolver isso aí, eu vou ligar pra Chiquinho lá da Mendel. Eu acredito, né? Que o nosso respaldo lá com o Chiquinho lá na Mendel, né? Consiga resolver isso aí, tá? Vou passar essa semana aí pra ver se fizeram a limpeza. Vai ter lá crianças, né? Crianças Solidário. É uma festa que acontece todos os anos e vai acontecer agora. Então a praça tem que estar limpa, tá? Então, isso é uma prestação de serviço do novo Menu 104, tá? Achei interessante, tava na rede social, a mulher com uma bronca, você viu aí como é que ela tá? Tá raivosa ela, tá? Então, é bom, certo? É bom o pessoal se preocupar com isso aí. Alô, Chiquinho da Mendel, alô, Chiquinho, meu filho! Cadê o Edmilson da Mendel, que fazia essas limpezas e traz essa correria? Edmilson, pelo amor de Deus, a mulher tá pedindo socorro, pai, hein? Socorro! Se for em inglês é help, né? Help, help! Fala em inglês, gente, em 1900, em 73, olha bem, em 73, os Rolling Stones, com a frente aí do Mick Jagger, lançaram no dia 20 de agosto, lançaram essa música aí, ó.

Peraí, eu acho que tem alguma coisa errada aí, produção. Tem uma coisa. Essa música, Angel, essa música é do Aerosmith, não é isso não? Essa é. É ou não é? Essa parece ser do Aerosmith. Não? Acredito que sim. É? Eu acredito que sim. Cadê a música do. Cadê a música do. Dos Rolling Stones aí? A música dos Rolling Stones. Essa música é Angel, né? Do Aerosmith, certo? É a música que eu falei. Agora a produção. Ah, sim. Agora tudo tá em casa agora, tá? Essa música foi lançada em 20 de agosto de 1973. O mundo acordava mais cedo para ouvir o grande líder Mick Jagger da banda The Rolling Stones, Angel. Tá aí para você na íntegra, né? Desse jeito e desse tamanho. Bora, Guanambi, bora, Kenosis. Novo menu.

0: Aí no novo menu a gente relembra aí a música dos Rolling Stones, fez agora, ela foi lançada em 1973, em 20 de agosto, a música dos Rolling Stones, Angel. Lembra disso? Vamos aí? Lá. Vamos voltar ao passado?
1: Ah, sim.
0: Que coisa claro. Bonita, né?
1: Essa.
0: O Mick Jagger.
1: Essa foi um grande. É, o Mick Jagger junto com o Keith Richards compuseram essa. Foi lançada no álbum Sticky Fingers em 1971 e se tornou uma das baladas mais queridas da banda. Um clássico que atravessa gerações.
0: Essas grandes bandas de rock, geralmente elas tinham uma música assim pra chamar a atenção e pra quebrar o clima, né? De quem tava na plateia. Desse jeito, né, assim?
1: Isso, exatamente. Muitas vezes elas traziam uma energia que mudava completamente o ambiente, sabe? Do show. Era um impacto direto. Eles não apenas tocavam músicas, criavam momentos.
0: Únicos também, né?
1: Exatamente. Único.
0: Isso é bom.
1: E até
0: isso é...
1: hoje. Ah. Manda.
0: Isso é bom, né? Reviver.
1: Até hoje. Ah. Reviver. É. E tem uma coisa interessante.
0: Ah.
1: É que muitas dessas músicas são tão fortes que vão além da época. Elas se tornam parte da memória coletiva. Mesmo quem não viveu aquela época sente o peso quando ouve. É quase como reviver.
0: É uma pena, né, que a nossa juventude hoje não se inspira muito nessas grandes bandas como AC/DC, Metallica, né?
1: Sim.
0: É, que fizeram grande sucesso, né? Aerosmith, Air Supply. Grandes bandas que tiveram uma participação muito grande no conteúdo para o mundo, né? Na época eram os ingleses, né? Os ingleses, os noruegueses, como a Ha, fizeram grande sucesso também, trouxeram muita coisa para o nosso país, onde a gente ouvia de língua trocada. Podemos dizer assim nessa época aí.
1: É, bom, mesmo quando tinha essa barreira de língua, a música achava seu caminho pelas sensações, o ritmo, a atitude, o timbre, tudo isso dizia tanto quanto as palavras. E aqui também no Brasil, muita gente adaptou, reinterpretou, misturou com coisas locais. Então, mesmo não sendo daqui, essas bandas ajudaram a moldar o gosto de muita gente.
0: E trouxeram, né? Foram responsáveis, né? Pra trazer a guitarra, né? Esse instrumento elétrico ao nosso país. Antes usava muito violão de João Bosco, Vinícius, né?
1: Sim.
0: Usava muito
1: isso.
0: Violão.
1: A guitarra veio como um novo sotaque musical. O violão já tava aqui, super presente.
0: Aham.
1: Mas a guitarra elétrica abriu espaço para outras texturas, outros tipos de energia sonora. E no Brasil, isso acabou criando pontes entre o rock, a MPB e até outras vertentes mais regionais.
0: Ah.
1: E, sabe, foi uma mistura muito rica.
0: E a gente lembrando também, relembrando também a influência da Jovem Guarda em cima exatamente desses mitos, né? Como os Rolling Stones,
1: sim,
0: como os Beatles, né? Que fizeram grande sucesso, os ingleses, né? Que os britânicos, podemos dizer assim, é isso?
1: Pois é, sim, a Jovem Guarda teve esse papel de traduzir esse espírito rebelde jovem, mas com um tempero bem brasileiro, mais leve, mais romântico e também dançante. Mas ainda assim, carregava aquela ideia de juventude no som, de mudança e de uma certa ousadia também. Era como, ei, a gente também pode criar a nossa versão disso.
0: Que maravilha, que bom conversar com você. Que maravilha, que bom conversar com você.
1: O prazer é todo meu. Sempre que quiser relembrar esses sons e histórias, tô aqui.
0: Valeu. Aí a gente usando aí, né? Fazendo parte aí da nossa programação de hoje, trazendo esse conteúdo, essas coisas bonitas pra você. tá? Dentro do novo. Espero que você esteja gostando do nosso programa. A Cristina Pelourinho não participa hoje do programa até então. Devido aí, tá recaída aí, né? Tá doentio aí, tá? Devido às mudanças de clima e como ela enfrenta geralmente à noite e é muito castigada porque até agora não tiveram piedade dela ainda, né? Continua atrás da prefeitura, então isso é muito complicado. É muito frio e as mudanças climáticas deixaram ela um pouco febril e hoje, pelo menos até agora, ainda não houve a condição ainda de participar do nosso programa hoje. Tá certo? Tá esclarecido aí? Tá? Você que tá sentindo falta aí da Cris Pelourinho, né? Desse jeito. Mas a gente vai embora, vai levando o programa aí até 1 da tarde, tá? Convidando você para participar com a gente pelo 999-29-1049. É sempre um prazer ter você aqui com a gente. Bora!
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7: 10:07.
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16: 10 horas e 12 minutos.
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0: Vamos por cá. Lembrando você, hein? Agora são 10h17. É Nozes. Falando com nós, Nozes vai escutando suas vozes aqui no novo menu. É assim mesmo.
1: 10h17.
0: Conferiu? Então bora. Vamos nesse clima aí, que é o clima de sabadão na 104 FM. E você pode interagir com a gente também participando aí da

0: Axé da Bahia, o Axé Music. É desse jeito e desse tamanho, né? Pois é. Lembrando você que agora 10h20, novo menu 104. Hoje, infelizmente, a Pelourinho hoje deu o que deu hoje, né? Deu no pé, deu na ribanceira. Já viu falar na ribanceira? Deu na noite, né? Pois é. Desse jeito e desse tamanho. E a gente tá aqui com o Tony Nogueira, né? Nosso diretor, diretor geral. É nossa autarquia, o nosso diretor aqui. No novo menu 104. Bom demais! E a gente falando com ele aqui, né? A respeito do. Testando aqui o IA, né? E ele observando aqui, desse jeitão aqui, que a gente vai partir pra cima aqui e trazendo mais informação, né? A gente dá. E a gente continua por cá. Vamos. A gente continua por cá, vamos dar um bom dia todo especial também ao nosso querido Tony Nogueira, nosso diretor-geral da 104 FM. Bom dia para o Tony.
1: Olá, olá, bom dia, meu amigo Tony Nogueira. Bom dia para você que nos escuta. Aqui é Cafona, direto no programa Novo Menos 104, na Rádio Cidade Guanambi, Bahia. Pois o programa é. Que... O programa que é encanta, traz, alegra e aumenta a alegria.
0: E traz muito conteúdo, né? Também, né? Muito conteúdo aí pra galera aí que tá interagindo. A tvguanambi.com.br também, né? Com a gente também.
1: Isso mesmo, tvguanambi.com.br. É junto conosco na Cidade FM.
0: Pois é. E o Tony Nogueira é um dos nossos diretores, também apresentador aqui. Tem um programa que acontece de segunda a sexta-feira, de 9 às 11 da manhã. E a gente dá boas-vindas também para ele, participando hoje do novo menu, não é assim?
1: Oh, meu querido, bom demais estar aqui. De segunda a sexta, das 9 às 11 da manhã, a gente tá lá animando, mas... sabe, sempre trazendo conteúdo e alegria. Agora, se me permite, como que tá essa manhã por aí? O frio ainda tá muito forte ou o sol já deu as caras e como que o tempo tá?
0: Ah, o tempo agora tá firme, né? Tá firme o tempo firme e a gente espera que continue, tá? Tempo firme hoje. Afinal de contas, sabadô, né? Sabadô, final de semana, todo mundo merece um descanso.
1: Exatamente.
0: É? Pois é, então.
1: Sabadô é um tempo para descanso.
0: É isso.
1: Mas,
0: aí.
1: Me conta, já tem planos para o Micambi 2026 ou...
0: Foi aquilo, né, que a gente já falou aqui e já passamos aí a comemoração aí dos 107 anos de emancipação política da nossa cidade, no qual se comemorou aqui em a Micambi com o Tony Salles, também trouxemos aqui Timbalada, também o Igor Canari, tiveram participando dessa grande festa, comemorando aí os 107 anos de emancipação da nossa cidade. Isso foi bom demais, aconteceu nos dias 14 e 15 agora de agosto, semana passada, recente. Vamos embora, né?
1: Novo menu 104. Vamos nessa. Novo menu 104. Todo sábado, a partir das 9 da manhã. Somente aqui na sua rádio Guanambi, Bahia.
0: Pois é.
1: E já que.
0: Continua.
1: Estamos falando do tempo. Eu queria também saber. O frio ainda tá muito rigoroso.
0: Noites frias, né? Noites frias, frientas as noites, né? Mas durante o dia, o sol aparece, o astro rei, né? Surge aí pra alegrar todos nós também, né? É desse jeito. O Tony Nogueira quer falar com você e vai falar com você agora, o nosso querido diretor aqui, o Tony Nogueira, para lhe dar um bom dia. Bom dia, né, Tony?
2: Bom dia, bom dia.
0: Aí, tá dando um bom dia aí? É. Bora, Guanambi, bora que é nós. Novo menu 104, Tony Nogueira.
2: Bom dia.
0: Ah, o seu bom dia aí, é?
1: Ah.
0: Aí.
1: Ah,
0: venha, vamos falar conosco.
1: Agora sim. É muito bom dia a todos. Aqui direto do programa Bom Dia aqui. Sempre trazendo as melhores informações para vocês. E como que anda?
0: Anda tudo bem por aqui, né? A cidade anda bem, viu, Tony? Anda bem e anda bem. Tá aí a gente testando o IA. Estamos aqui com o Tony Nogueira para participar também. As participações são boas. É curiosidade, né? Quer dizer, o IA é uma ferramenta, né, Tony? Fala com nós aí, que nós está ouvindo aqui suas vozes.

0: disso tudo não é nem bem nem mal. O pior é ter uma sogra do seu lado, né?
1: É a sogra, mas graças a Deus que tem uma boa sogra, viu, Tony?
0: Então tá
1: se
0: bom.
1: Preocupa demais comigo. Mas... mandar até um abraço pra ela, dona Vani. Oi, dona Vani. Tal, gente boa demais.
0: Eu gostei também.
1: Se preocupa muito com a gente, se preocupa muito com as filhas também. É uma vozona enorme, do coração muito grande. É bom demais, eu sou muito feliz, eu tô muito feliz com tudo que acontece comigo e com tudo que tem acontecido comigo na minha vida, principalmente essa fase aí. Às vezes a vida nos surpreende algumas coisas, mas a gente vai levando em frente. Como diz Dr. Giovanni Messias, vai tocando em frente, cafona, que a vida tem um rumo muito grande aí ainda para ser descoberto.
0: É. Pois é, Cafona, e bom que você apoiou também, eu gostei que você tá apoiando o deputado aí.
1: É, rapaz, é a criação do IA, né? IA, o IA é, tem a tomara sua
0: tomara que
1: foto.
0: O outro não saiba desse apoio.
1: É, mas hoje todo mundo acompanha, né? Quer dizer, o Paulo Éter mesmo, você vê que já viajou, já foi a Paris, né?
0: O que faltou foi a mão nas costas, eu mandei colocar a mão nas costas.
1: Aí agora. Você mandou colocar a mão nas costas?
0: É no ombro, né?
1: Ah, é no ombro? Aí agora ficou perfeita. Aí, ó, o IA, né? Você viu que a foto era desse jeito, que a foto não tinha. É, ficou devendo essa mão aí, né, Tony?
0: Mas a mão agora chegou.
1: E você consegue, é, a perfeição também é muito grande, né, Tony? Eu tava ouvindo uma mensagem, isso é curiosidade também pra quem tá, né, nessa de IA, que gosta de colocar filtro e tal, e essa coisa toda no celular. Eu tava olhando pra você, quando usa o IA pra se descobrir se é verdade ou não, ou se é uso do IA, Tony, é muito complicado. Parece que tá, pra se tirar essa dúvida, tem um equipamento, né, que se tira pela temperatura da foto.
0: É.
1: Entendeu? Se tira pela temperatura da foto.
0: E mostra também
1: os gráficos,
0: os,
1: né,
0: lugares que foram mudados.
1: Que foram mudados.
0: Por exemplo, aqui, quando eu vi essa foto sua sem a mão no ombro do político aqui, colocou você junto, ali mostra essa ferramenta, ela mostra que realmente houve uma mão colocada, houve um sorriso forçado, né? É. Houve uma cara fechada, uma cara aberta, um sorriso ali entre dentes. Então mostra aí, amostra. Então não adianta você falar assim, eu vou colocar como IA e achar que as pessoas vão dizer que não é IA, né?
1: Ô Tony, também a gente ouviu, né? Eu tive muita curiosidade, porque a gente está estudando IA, na realidade, a gente está estudando.
0: Ainda.
1: Ele, ainda, né? A gente não sabe como funciona e até quando funcionar e o que a gente pode usar também. Você entendeu como é que é? E principalmente agora que a gente está também no período eleitoral também, é muito complicado o que a gente fala, né? Principalmente em relação à política, né? É muito complicado, a gente não sabe até, entendeu? Vai começar agora já o horário político, não é isso? Começa quando, Tony, o horário político? Fala no microfone que eu quero ouvir suas vozes.
0: Eu tenho que ver a data direitinho, parece que é na segunda ou terça-feira, né? Não.
1: Já começa já o horário reservado ao TRE.
0: Parece que sim, eu não tenho
1: para
0: a data certinha.
1: Para propaganda política gratuita, não é isso?
0: Até eu tava com... essa propaganda.
1: Pois é, então a gente estava falando, ô Tony, a preocupação hoje é exatamente em cima dessa campanha, agora 2028, aliás 2026, que a gente tem para presidente, tem para senadores, deputados federais, deputados estaduais, governadores, não é isso? Então, o uso dessa ferramenta, certo? Até quando ela pode ser e quando ela não pode ser. Como você vê a influência do IA? Principalmente, deve ser a primeira campanha, não é isso? É a primeira campanha?
0: É, a primeira
1: com
0: campanha.
1: Com o uso do IA?
0: É, a primeira campanha, certa parte, usando aí o IA disfarçadamente, porque o TRE já não deve usar o IA. Não deve usar o IA, né? E o IA, eu autorizei, eu deixei de autorizar. Viu a polêmica que deu lá, usando uma IA, exatamente uma convenção, usando a imagem do ex-presidente que estava em prisão domiciliar humanitária dentro de um salão lá e todo mundo vendo o presidente. Ficou muito perfeito aquele ali. Ele disse ainda no começo, olha, isso aqui é uma inteligência artificial, né? Mas ali pegou mal porque ele está numa prisão onde ele não podia usar telefone, ele não podia receber visita, ele não podia se comunicar com a área, com o mundo externo ali, a não ser com dentro da sua casa. Até então, a pessoa que fez com que o IA seja usado no salão de

0: convenção, está proibido de fazer visita exatamente ao presidente, que é o seu filho. Então deu uma complicação muito grande. Vai dar muito problema aí agora nas eleições, vai dar muito problema. Tem uma comissão no TRE só para isso.
1: Já tem preparado, já
0: tá,
1: né?
0: Preparado. Já tá preparado. Então vai dar muita polêmica, Carpano, muita polêmica.
1: E só tá começando problema. A política, né? As convenções foram agora, né? Realizadas agora. Então, da agora para frente, começa a política mesmo, né? Começa os. Quer dizer, os candidatos aí já estão correndo há muito tempo, né, o Tony? Principalmente, parece que para o uso do IA, parece que quem mais está usando o IA são os candidatos a deputado estaduais.
0: E como está usando, né?
1: Certo?
0: E como está usando.
1: Quer dizer, tem o que a gente viu
0: tem
1: no
0: gente
1: gráfico.
0: Feia ficando bonito.
1: É, o que a gente viu no gráfico foi exatamente isso. Foi mostrado que os candidatos a deputados estaduais, né, em todo o país, principalmente em São Paulo, é a cidade que mais tem se usado o IA. Aos candidatos estaduais. Entendeu? Então foi distribuído e tem esse gráfico aí que mostra que os candidatos que mais estão usando o IA são exatamente os candidatos a deputados estaduais.
0: Aquele rapaz que era humorístico, que fazia. Era humorístico? Era, não é, né?
1: Quem é o Tiririca?
0: Não, aquele outro que caiu, que teve um acidente com ele, o Marquito.
1: O Marquito.
0: Ele é candidato. Ele está no leito, estava no leito de hospital, agora parou para o SEMI, agora para estar em casa já. Então fez uma inteligência artificial fazendo com que ele esteja bem de saúde ali, falando e tal, e sendo que ele está ali impossibilitado, até a voz dele está meio arrastada. E na inteligência artificial fica normalzinho.
1: Complicado, né?
0: Então é coisas que acontecem dentro da IA. Para a política, Carpano, vai dar problema seríssimo. Escreva o que eu estou te falando aí. Vai dar problema seríssimo com esse negócio aí de inteligência artificial dentro da política. A política, ela já é feita de tramóias. É a arte de comer sapo e falar que tá comendo filé. Né? Então, é isso que
1: é
0: a política. E agora, com essa inteligência artificial, ainda vai ficar bem pior ainda. Vai ter problema seríssimo aí pela frente.
1: Pois é. Então, vamos aí ao apoio cultural. Daqui a pouquinho a gente volta. Tá aí as palavras sábias aí do nosso colega, nosso diretor, Tony Nogueira, por aqui, bora!
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1: 10h41. 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
1: 10:42.
0: É isso aí, então vamos embora. Aí o clima da alegria na sua 104 FM, você participa da nossa programação pelo 999

0: Vamos, Mazinha, um partido de Mazinha aí, hein? Brincadeira isso aí. Bom dia, Mazinha Trindade. Bora?
1: Cadê a outra dormiu no ponto? Hoje foi?
0: Hoje cadê foi? A outra? Cadê, hein? Cadê, hein?
1: Aí hoje quem tá aí é Tô, né?
0: É, Tony Nogueira tá por aqui.
1: Cadê ele?
0: Ó, o Pix. Fala com ele aí, Mazinha.
1: Hoje deitou o cabelo. Não foi mesmo?
0: É, a Peloria não dormiu daquele jeito que costuma dormir. Como é que é? Pode falar, pode. Pois é, rapaz. Ei, Mazinha, você viu o Tony com Roberto Carlos? Você viu o Tony com Roberto Carlos? Viu, Mazinha? Pois é, postou aí ao lado do rei Roberto Carlos. Parece que o Roberto Carlos tinha um show e foi adiado esse show essa semana. Parece que ele adiou um show. Eu acho problema de saúde, né, Tony? O Roberto Carlos parece que ele adiou um show essa semana. Vai estar em Vitória da Conquista, Natal em Vitória da Conquista. Custou para a Prefeitura Municipal de Vitória da Conquista, a Sheila vai pagar 2,5 milhões no show do Roberto Carlos. Eu tô falando isso sem o logístico, né? Porque depois vem palco, iluminação, som. É, tem um logístico também. É um show aproximadamente aí a 5 milhões de reais para a prefeitura lá de Vitória da Conquista, que está realizando agora, não é a prefeitura, mas a TV Bahia, realizando o FIB, que ontem teve abertura no palco principal com o nosso querido Zé Ramalho da Paraíba.

0: Hoje tem jogo, né? Hoje tem clássico aí, tem em Minas Gerais, é, tem o Cruzeiro e Flamengo. Aí, de novo, antes foi aí a Libertadores, né? Que foi na quarta-feira, Flamengo 2-1, né? Classificou, passou e agora joga pelo Brasileirão, buscando aí a liderança do campeonato. É. Alô, Tal, fala com nós, Tal.
1: Bom dia, Gafona, bom dia, Cris. Bom dia, nação flamenguista.
0: Aí, ó. Tá toda sorridente.
1: Então, Gafano, vamos falar um pouco de esporte.
0: É.
1: Essa semana aí tivemos na Libertadores aí a grande vitória do Mengão.
0: Pois é, tá.
1: Passando de fase mais uma vez, em cima do Cruzeiro. Tivemos o Palmeiras também passando. Aí vamos deixar a Libertadores e agora pelo Brasileiro. Hoje, recomeça o Brasileiro, Flamengo e o dito Cruzeiro novamente. Amanhã temos Palmeiras e Vasco da Granja. Embora esperamos que o Vasco da Granja faça algum resultado lá. E o Flamengo vença hoje, Cafona, que favorece nós, né? Apesar que nós não precisamos de resultado desse, não. Que como faz eles perder, como ganhar, para nós é a mesma coisa.
0: É?
1: E nós temos time para isso, para não defender de ninguém.
0: Pois é, rapaz.
1: E o mais, Cafona, quero participar do sorteio.
0: Viu?
1: Do Instituto de Saúde Neves Teixeira, do amigo Denis. Testado e aprovado, muitos já conhecem, ok?
0: Valeu, grande
1: bom dia, bom final de semana pra você.
0: Valeu.
1: E todos os seus ouvintes.
0: Tá certo.
1: Tá nascendo de quatro, tá feliz.
0: Tá todo mundo feliz. Abraço. Por aqui, né, Tal? Tá todo mundo feliz por aqui, tá desse jeito. Tá aí. E a gente dá continuidade ao Campeonato Brasileiro, né? Hoje tem jogo.
2: Claro,
0: é.
2: Claro.
0: É, hoje tem jogo.
2: Sim, tem jogo hoje.
0: É, hoje tem Flamengo e Cruzeiro, Cruzeiro e Flamengo, Minas Gerais hoje.
2: O Cruzeiro e o Flamengo.
0: Pois é.
2: É isso aí. Dois times fortes, cada um com seus elencos fortes, né? E vamos aguardar pra ver como é que as coisas vão funcionar, né? Que vença o melhor.
0: Pois
2: e
0: é.
2: E qual outro... Qual outro assunto que você gostaria de falar?
0: A gente gosta de falar assim, né? Quer
2: pode
0: dizer,
2: ir.
0: Queríamos, né? Queríamos que todos acompanhassem, né? O Brasileirão, porque
2: claro.
0: Nessa rodada que faz abertura hoje, o Flamengo e Cruzeiro, pode ser até um revanche do jogo da Libertadores, né? Onde o Flamengo
2: pois
0: venceu
2: é.
0: Por 2-1 no Maraca, mas o jogo hoje é em Minas. Então, hoje,
2: hoje é em Minas.
0: A coisa, mas tem elenco, né? O Flamengo é um bom time, tem um bom elenco que pode fazer um revezamento. Hoje pode entrar com o Bruno Henrique, pode entrar com o Paquetá, descansar um pouco, né? O Arrascaeta, descansar um pouquinho, né? O Pedro. Então, tem jogadores suficientes, né? Que pode chegar ao objetivo que é aproximar aí do Palmeiras, que está na liderança do campeonato ainda, sabendo que o Flamengo tem um jogo a menos.
2: Exatamente, o Flamengo tem um ótimo elenco, não é à toa que é o time mais, um dos melhores times do Brasil. E falando nisso, é, outro time que também está na competição é o Cruzeiro, que tem certa rivalidade, mas eu acredito que esse jogo de hoje vai, de certa forma, ditar o rumo do campeonato.
0: Isso, é o que todo mundo tá naquela, na expectativa, né? Ou o Flamengo rompe ou então o Flamengo parte, né? Assim, é desse jeito, se distancia
2: pois
0: do Palmeiras,
2: é.
0: Então é um jogo muito importante. Hoje as atenções aí, principalmente dos flamenguistas, a nação rubro-negra, hoje tá apreensiva porque aguarda esse grande jogo hoje em Minas Gerais, em BH.
2: Pois é. E que seja um jogo justo e que vença o melhor. Né? Que exatamente.
0: Isso aí.
2: Que os dois times mostrem o melhor futebol. E parece que vai chover hoje ou como é que tá o tempo?
0: Aí o tempo é pra Minas Gerais, vamos, né? O tempo vamos. Pra Minas Gerais hoje, Minas Gerais, o tempo. Será que o jogo do Flamengo, o jogo do Flamengo, Flamengo e Cruzeiro, Cruzeiro e Flamengo hoje, tem chuvas em BH hoje? Como é que tá o clima pra BH, pra quem tá indo assistir esse grande jogão? Tem muita gente de, da Flanação, né? Daqui da região, que vai até BH assistir esse jogo do Flamengo. Essa é verdade.
2: Aqui a informação de que deve, o tempo deve estar meio nublado e na noite não está tendo previsão de chuva. Então tem grandes chances de que ocorra tudo bem.
0: Aí, tá certo então. Tamo aí usando o IA, as informações precisa e falando a respeito desse grande clássico hoje, né? Pelo Campeonato Brasileiro entre Cruzeiro e Flamengo. Vai conferindo a hora certa, 10:51 e olha que o tempo passa, o tempo voa por aqui.

0: Obrigado, imagem.
1: O negócio mano. Esquentou demais aqui, esquentou, né, meu preto?
2: Bom demais.
3: Aê. Fim de semana chegou com tudo. 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
2: Pois é, a gente continua quem tá de bem de amor. Que acordou hoje, nesse sabadão aí, hein? Pois é, bora! Vamos pra cima! Bora, Guanambi! Bora!

Pode apagar a luz e ver, já viu como é que é? No escuro mesmo, né? No escurinho do cinema. É desse jeito aí, bora! Um abraço aí pra meu querido velho Virgulino aí, Clériston, grande figuraça aí, acompanhando a nossa programação. Bora que é nozes! Novo menu! Eu com você também, bora! Tá desse jeito!

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3: 11 horas e 6 minutos.
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0: Todo mundo feliz por aqui, a gente vai ao centro da cidade falando com a gente, Marcos Prado Acessórios, é esse cara.
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0: 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Essa fera aí, esse garotão aí. 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
1: 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Vamos vivendo aí, revivendo aí, grandes sucessos aí do Axé Music.

0: vai conferindo a 11:14, novo menu 104. 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
0: 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Vamos embora. Desse jeito.

0: você.
1: Vamos embora, Guanambi, bora, bora. Cadê Jacu? Alô, Jacu Bahia. Brincadeira isso aí, né? É, Jacu Bahia? É? Alô aí.
2: Oi, padrão, bom dia.
1: Bom dia, pai.
2: Jacu, mas é com K, viu?
1: É com K, né? Aê! Jacu Bahia, desse jeito, bora. Manda um alô todo especial pro pessoal lá no Bar de Alex, né? Bar do Alex, na Comercial Oliveira. É, rapaz. Manda um abraço pra essa rapaziada aí. Tá bom demais, hein? Bora, Guanambi, bora pra cima, bora que é nóis. Novo Menu 104. Você vai participando da nossa programação pelo 999-29-1049. Manda aí qualquer coisa pra nós aí, pra gente se divertir com você aqui no Novo Menu, tá? Afinal de contas, vamos juntos aí até 1 da tarde por aqui.

0: essa veio de Caculé, né? Jovem grávida de dois namorados de Caculé diz que se curou da depressão por ter dois homens. Brincadeira isso, não? Hã? É. Lá em Caculé. Próximo a Guanambi, né? Pois é, rapaz, jovem grávida de dois homens.
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0: esse pessoal aqui tá apaixonado hoje, né? Pois é, rapaz. Falando aí, teve um racha aí na prefeitura de Riacho de Santana, né, rapaz? Pois é, demitiram a esposa do vice-prefeito. É brincadeira uma coisa dessa, velho. Secretário de Assistência Social. Pois é, de Tito, né? Tito era prefeito, passou, doutor agora jogou balde. Mais uma que acontece da política, e essa vem de Riacho de Santana, né, rapaz? Bem próximo também de Guanambi. As coisas acontecem aí. Pois é, rapaz. Pegou duro aí, né? O prefeito passou um áudio aí reclamando. Cadê o áudio do prefeito aí, produção? Cadê? Bota aí pra gente aí. O áudio do prefeito falando a respeito do desligamento aí e também da infidelidade aí do prefeito, né? É. Teve isso também lá? Teve, rapaz. Em Riacho de Santana. Viralizou aí nas redes sociais, não é isso? Cadê? Bota pra gente aí, Cafona, cadê? O áudio do vice-prefeito, cadê?
1: Cara que acreditei que dava certo, mas é um canalha.
0: Esse
1: viu?
0: É Tito, é o
1: vice-prefeito.
0: Na verdade,
1: eu não quero, é um mau caráter. Um cara que não assumiu nenhum compromisso que teve com a gente, tá aí fazendo isso. Eu tô passando isso aí pra você, não quero que você passe esse áudio pra frente, não. Cara que acreditei que dava certo, mas é um canalha, viu?
0: Aí, ó.
1: Na verdade, eu não quero.
0: Isso aí é o vice-prefeito lá de Riacho de Santana.
1: O cara,
0: né,
1: que não assumiu nenhum compromisso que teve com a gente.
0: Falando
1: tá
0: a respeito do prefeito atual.
1: Eu tô
0: lá
1: passando isso aí pra você, não quero que você passe esse áudio pra frente, não. O cara que acreditei
0: mas
1: que dava certo.
0: Mas aí já passou,
1: certo,
0: já,
1: mas é um
0: Tito.
1: Canalha, viu?
0: É.
1: Na verdade,
0: Tito
1: não
0: Cardoso,
1: não
0: da
1: quero,
0: família Cardoso, irmão do Dr. João, aqui, né?
1: Um cara que não assumiu nenhum compromisso que teve com a gente, tá aí fazendo
0: Cardoso.
1: Isso. Eu tô passando isso aí pra você, mas não quero que você passe esse áudio pra frente, não.
0: Pois
1: cara
0: é.
1: Que...
0: Pois é, aí não quis que passasse, mas passou, né? Quer dizer, houve um rachulino lá na prefeitura de Riacho de Santana entre o prefeito e o vice. E o vice que tinha a esposa como secretária, que foi exonerada pelo prefeito. Briga de político, né? Brincadeira isso aí, pai. Bora que é nós!

saudade, hein, nessa música. A música que fez muito sucesso aí no axé. Eu lembrei de uma música agora que eu tive o prazer de assistir vários shows do Gilberto Gil. E uma música que, na época aí dos anos 80, a música fez muito sucesso. E no último show agora do Gilberto Gil, aos 80 e poucos anos de idade, ele dançou essa música, me fez relembrar as vezes que eu estava na plateia ouvindo o nosso querido Gil, Black Gil. Novo Menu 104.

0: o Black Gil, novo menu. Desse jeito, né? Gilberto Gil.
1: Tô cansado de esperar.
0: Tá aí o Gilberto Gil dos grandes movimentos, vem da Tropicália, junto com Caetano Veloso, Gal Costa, Betânia, com toda essa galera, né?
2: Betânia.
0: Não é?
2: Exato. O movimento Tropicália.
0: É o movimento.
2: O movimento que... foi um movimento muito importante, cultural, musical, do Brasil. Eles misturavam sons regionais, brasileiros, e sons mais globais, como rock e de vanguarda. E eles criaram uma estética totalmente nova, misturando crítica social com um visual arrojado. Foi bem ousado na época.
0: Aí. A participação também do Caetano, muito importante, né? Muito grandiosa. As vozes de Gal Costa, incomparável, e de Maria Bethânia.
2: Exato.
0: Fizeram assim esse quarteto ser conhecido mundialmente pelas canções, pelo talento, por tudo que trazia de bom. E era uma novidade na época também, né? No movimento revolucionário, né? Da música popular brasileira, podemos dizer assim.
2: Exatamente. Trouxeram muitas experimentações sonoras, algo que poucas pessoas tinham coragem de fazer naquele tempo. Eles misturavam sons eletrônicos, guitarra elétrica. Eles quebraram padrões, sabe? Eles uniram o popular com o experimental.

0: não era muito bem-vindo pela mídia tradicional naquela época. Mas esse quarteto, eles desafiaram convenções da época e inspiraram muitas gerações que vieram depois.
1: Hoje todos, época, pois é, hoje todos com mais de 80 anos, né? Todos eles hoje. A Gal que nos deixou.
0: Exatamente.
1: A Maria Bethânia que ainda continua fazendo grande sucesso, né? Por onde passa. Vai estar no FIB também, participando aí do FIB, Festival de Inverno da Bahia, que começou ontem em Vitória da Conquista. Uhum. Teve abertura na noite com o Zé Ramalho da Paraíba e muitas atrações.
0: Zé Ramalho.
1: É, o grande Zé Ramalho da Paraíba. Sim. Que veio desse movimento também. Então, muitas curiosidades, muitas coisas boas aconteceram também. E a gente vai revivendo. Sim. E fazendo com que as pessoas também lembrem desses movimentos, para que também não caiam no esquecimento, que foi tão positivo aquele momento da juventude, né? Aguerrida, que queria coisas novas, lutava por uma sociedade alternativa, lutava pelo mundo da paz, né? Paz e amor. Tudo isso foram movimentos levantados na época hippie também, e vieram tudo isso aí. E é bom demais a gente ter o que a gente tem hoje, pessoas sadias e com conteúdo lá em cima, em alto astral. É desse jeito.
0: Isso mesmo. Caetano Veloso e Gilberto Gil, eles foram presos até por conta da ditadura militar. E, cara, certo, isso certo. Foi muito importante e de muito impacto, né?
1: É. Que bom, né? Que bom que a gente reviva todos esses momentos, né? E passa aquele clipe na cabeça de cada um de nós, né? Quanto foi bom. Ainda mais para quem vivenciou, né? Para quem estava presente na plateia, vendo essas feras se apresentando. Bom demais, bom demais.
0: É, foi uma época de muita... de muitas lutas, de musicalidade rica, e até hoje essa época é lembrada, sabe?
1: Bom
0: foi
1: demais.
0: Uma época que marcou mesmo. E aqui em Guanambi, como é que o pessoal recebe essas memórias ainda? Eles tocam nesses assuntos, temas?
1: É porque vai de influências, né? A gente no rádio, a gente participa ao ouvinte e entrega para ele um produto. E a gente vê a resposta desse produto, né? Que é a audiência, né? A audiência lá em cima, as pessoas questionam, sim, outros comentam, falam, usam das redes que a gente tem disponível para falar a respeito de tudo isso. Então, essas coisas acontecem, isso é bom demais, e a gente tá sempre por aqui tentando fazer esse movimento, essa inovação, né? Sempre colocando coisas boas, conteúdos bons, né? Que o rádio de antigamente, podemos dizer assim, faziam e influenciava também várias gerações junto com esses grandes artistas.
0: É, exatamente. A música sempre foi um ponto muito importante na cultura brasileira. A música move multidões, traz reflexões, críticas, mas também leveza.
1: Também leveza. Lembra do rock?
0: Exatamente.
1: Lembra do rock? O rock do Lulu Santos?
0: Ah, claro.
1: Ó. Oh.
0: Ele foi uma figura muito importante na MPB, com os rocks dele. Letras inteligentes, batidas contagiantes. Ele também foi muito importante na música brasileira.
1: Engrandeceu demais o rock, o momento que vinha com Léo Jaime, com Biquíni Cavadão, com RPM, Skank, tantos outros. Sim. Que fizeram tanto sucesso, Capital Inicial, né? Foi uma época.
0: Exatamente.
1: Uma época boa, uma época de ouro, né? Do rock pop nacional, não é isso?
0: Sim, exatamente. E não só bandas do sul e do sudeste eram famosas. No norte e Nordeste, também haviam bandas famosas, tipo a Calypso.
1: Calypso, é. E era o movimento Calypso também. A Joelma e Calypso, né? A Joelma do Calypso, né? Ela e o Chimbinha, né? Ela e o Chimbinha, a companhia Calypso. Alô, Calypso! Exatamente. É, rapaz. Bem lembrado aí também.
0: E essa?
1: Teve agora recente, agora em Guanambi também, a Joelma, né? Banda Calypso.
0: Sim.
1: Toda essa galera participando.
0: Sim.
1: Aí.
0: Exatamente. E eles misturam ritmos, tipo, guitarrada paraense com tecnobrega. É um som totalmente único, sabe? E isso veio lá da região norte, principalmente do Pará.
1: Bom demais, tá aí. As informações que a gente tem pra trazer pra você em relação a todo esse movimento de música, né? Um movimento musical. E hoje a gente tá por aqui, né? Estamos

e a gente vai juntos nessa onda aí até uma da tarde por aqui, tá? Bora! Saiu polêmico Lulu Santos, né? Essa semana o Lulu Santos deu uma fora aí, exatamente quando ele tava, né? Tava junto com outros artistas, né? E ele fez uns comentários meio que suspeito, né? Com o Serginho Groisman em altas horas, né? Que deixou o Serginho meio desconfortável aí, o Lulu Santos, em relação a casamento e tal, aquela coisa toda, isso, né?

0: Certo.
1: Foi tipo isso que ele disse. Mas ele já se explicou, esclareceu, disse que não foi a intenção dele, ele errou na fala, estava nervoso, mas é, foi talvez um vacilo dele.
0: Rob, deixa eu te falar, ele falou em relação a isso aí, e por coincidência, o esposo dele é daqui de Guanambi, sabia disso?
1: Não,
0: curiosidade,
1: sabia.
0: Não sabia. A origem, né? A origem. Pois é. Grande Lulu Santos, mais uma vez polêmico, né? Pois é, falou, deixou todo mundo sem jeito a respeito do casamento, pois porque é. Foi falar que vivia com...
1: Ele disse que vive com o mesmo homem há 17 anos, mas não acreditam nessa instituição como algo sagrado.
0: Entre homem e mulher, né?
1: Precisa... Exatamente, ele não acredita nessa questão formal do casamento, mas ele vive com o mesmo homem há 17 anos.
0: Isso.
1: Com a vida já.
0: Tá certo também, tá aí. As informações aí que a gente traz aí na polêmica aí, né? Do grande Lulu Santos, essa fera aí. 17 anos já com um guanambiense, né? Quer dizer, já tem um laço muito grande, enorme aí. A gente aplaude só que também às vezes a gente questiona também, porque não é tudo que a gente concorda e não é tudo que a gente acorda também. Então é desse jeito. Vamos embora, novo menu, trazendo aí informações pra você, né? Isso é bom demais, com a participação do IA, tá? É o serviço de inteligência artificial. A gente usando o novo menu, fazendo um teste, testando aqui, vendo com os nossos diretores aqui, com a produção também, como é que a gente funciona, até onde a gente usa, o que pode ser usado, o que a gente pode explorar do IA. Estamos vivendo um momento aí agora político, agora que a gente tem que ter muita preocupação, né? Se preocupar muito com o que fala, certo? Porque começa a partir de sexta-feira, dia 28, começa o horário reservado ao TRE para propaganda política gratuita. Então, tudo isso aí são cuidados e a gente tá aqui para tomar esses devidos cuidados. É assim que se faz. Bora, Guanambi, bora que é nós.
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Desse jeito, e a gente vai seguindo em frente até uma da tarde. Sua participação é muito importante. Participe da nossa programação pelo 999-29-1049. Falando com nós e nós escutando suas vozes. Daqui a pouco a gente vai estar conversando com o Flávio Fernandes, direto de Tanhaçu. Ele que está no Vixe Maria hoje, né? Hoje ele vai estar, hoje que tá se apresentando para toda a galera. Se liga aí, hein? Pois é. Bora, Guanambi!

Agora conferindo, agora são 11:56, novo menu 104, estamos por cá, hein? No novo menu, lembrando que hoje tem festa, hoje na Petrônio Portela, hoje tem festa, né? Tem festa com esse garotão aí, ó, tá chegando lá de Itanhaçu, ligou agora pra mim, falou cafona, tô chegando aí, anuncia pra essa rapaziada que eu vou estar hoje em Guanambi.

0: em Guanambi hoje, lá no Vixe Maria, lá na Petrônio Portela, né? Pois é. E amanhã tem mais festa ainda, amanhã Vixe Maria, lá na barragem lá, não é isso? Poço do Magro, e vai chegar de helicóptero hoje em Guanambi, né? Rapaz, é brincadeira isso aí, né? Pois é. Tá aí o Flávio Fernandes que fala com a gente lá direto, lá de Tanhaçu, é, Tanhaçu, depois de Sussuarana tem Tanhaçu, depois de Tanhaçu tem Ituaçu, depois de Ituaçu aí tem Barra da Estiva, tem Seabra, aí você vai subindo, e vai subindo até chegar lá na BR, BR, que BR é aquela lá, rapaz, que dá, pois é, longe, né? Pois é, cadê o Flávio Fernandes aí, fala com nós aí, vamos ouvi-lo aí, Flávio Fernandes. No novo menu 104, tá por cá, hein?
1: Alô, meu povo de Guanambi, eu sou Flávio Fernandes, passando aqui pra te deixar um abraço e um convite especial. Hoje estaremos aí no Vixe Maria e amanhã Vixe Maria Beat. Flávio Fernandes convida toda essa galera pra participar junto dessa noite maravilhosa. Mandar um abraço aqui especial ao programa do nosso amigo Carpona, a Ana Rodrigues, que tá por aí, da 104.9. Xodózinho de Guanambi, um abraço especial do cantor Flávio Fernandes, tô chegando aí hoje, hoje é Vixe Maria a partir das 21 horas e amanhã a partir das 14 horas no Vixe Maria Beach, cuida que eu tô chegando, valeu meu povo, tamo junto.
0: Tá aí eu, a fera aí, né, que vai estar hoje com a gente aí, tá, lá na Petrônio Portela, hoje em festa, hoje, né, hoje em festa, e a gente conta com sua presença lá, e lembrando que amanhã também tem mais, né, pois é, amanhã tá lá na barragem, Poço do Magro, lá no Vixe Maria, tá, esperando por você, então, é isso aí, que reserva pra você nessa noite, a noite caliente, né, em Guanambi, bom demais, vamos seguindo em frente aí, grande Flávio Fernandes, um abraço pra você, pai, bom show, bom trabalho, tá vindo pela estrada aí, cuidado, estamos lhe aguardando aqui de braços abertos aqui em Guanambi. Valeu, pai, bora, bora. Valeu, Ana, abraço pra você também, pra todos aí, uma grande noite.

0: Zé, né? Por aqui a Ana também que fala a respeito, né? Do Flávio Fernandes, nessa atração aguardada pra hoje à noite, né? Lá na Petrônio Portelândia. Bom dia ou boa tarde? Já estamos aí no meio-dia pra meia-noite, né? Ai.
1: Pra mim.
0: Bom dia, bom dia, bom dia.
1: Pra mim é bom dia, né?
0: Bom dia,
1: é. Ainda, então
0: o pessoal tem esse negócio,
1: dia.
0: Não almocei ainda, então é bom dia,
1: é bom,
0: né?
1: Bom dia, né?
0: Só depois de barriga cheia que passa a ser boa tarde, é assim?
1: Com certeza que
0: pois
1: sim.
0: É. Que bom, né? Surpresa trazendo aí o Flávio Fernandes hoje, lá de Tenhaçu, né? Tá vindo aí?
1: Sim.
0: Pra essa grande noite aqui, lá no Vixe Maria, aguardado lá na Petrônio Portela. Quer dizer, dois shows, né? Quer dizer, hoje se apresenta na Petrônio Portela e amanhã, Ana, ele vai estar lá no Vixe Maria, lá na Barragem, não é isso?
1: Sim, sim. É, Flávio Fernandes, falar dele, um cantor sertanejo, que estará aqui hoje, como a Cavona mesmo já falou. Estará a 21 horas no Vixe Maria, da Petrônio Portela. É um cantor sertanejo de Itanhaçu que veio, que está vindo para poder abrilhantar essa noite do Vixe Maria. E o convite se estende a todos os ouvintes que estão agora ouvindo para que vá lá prestigiar esse talento desse sertanejo que é o Flávio Fernandes.
0: Tá aí, então a galera, né? Aguardar aí o Flávio Fernandes, essa grande fera, né? Revelação lá na região, né? Lá por onde mora, lá em Itanhaçu, Tuaçu, Sussuarana, Anagé, Aracatu, Brumado, Livramento, Paramiri, Macaúbas, toda aquela região, grande sucesso em Vitória da Conquista também, tocado, né? Em todas as emissoras de rádio lá de Vitória da Conquista também, um cara que tá na noite lá em Conquista. Então isso é muito bom a gente tê-lo aqui. É, neste final de semana em Guanambi, hoje, a partir das 21 horas, lá no Vixe Maria, na Petrônio Portela, e amanhã, aquela tarde agradabilíssima na beira da lagoa, lá no Vixe Maria.
1: É.
0: Não é assim?
1: Sim,
0: impecável,
1: sim.
0: Aquilo ali,
1: impecável,
0: bonito demais, não é?
1: Lindíssimo, é sim.
0: Não é? Um visual incrível, ali não tem como o cara chumbar, não, né? Vai bebendo e vai se curando por lá mesmo com aquele visual da barragem, né?
1: Com
0: muito
1: certeza.
0: Lindo a barragem, muita água. Sim. Bom demais.
1: Com certeza.
0: Então tá certo, então.
1: Cafona, agradecer esse espaço que você concedeu a mim para poder estar levando essa informação desse cantor, né? Do Flávio Fernandes.
0: Uhum.
1: Agradecer também ao pessoal, família Vixe Maria, viu, pela oportunidade de estar trazendo esse cantor para nossa cidade de Guanambi pela primeira vez. Então, meus agradecimentos a todos os ouvintes que estão ouvindo agora e a você por dar essa oportunidade de estar aqui representando o Flávio Fernandes. Muito obrigada.
0: Pois é, eu conversava aqui, parece que já há um convite já do Flávio Fernandes, né? Para o 077 já, né? Já tá já na agenda já do 077, que pode voltar outras vezes em Guanambi, e a gente deseja muita sorte. Uma noite encantadora, uma noite de público bonito, de gente bonita, lá na Avenida Petrônio Portela nessa noite. A gente se encontra por lá, tá certo? Valeu, Ana. Abraço pra você, tá?
1: Muito obrigada.
0: Volte sempre que precisar, traga sempre esses nomes bons, de músicas boas pra nossa cidade, pra encantar essa galera aí que participa da noite guanambiense, enriquecendo ainda mais o nosso mundo musical, tá certo?
1: Com certeza.
0: Então,
1: muito
0: somos,
1: obrigada.
0: Somos mais uns espectadores aí nesse palco da vida. Bora que é nós, Guanambi.
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0: Tá aí devido o clima que a gente tá em Guanambi hoje. Hoje tem o Flávio Fernandes hoje lá na Petrônio Portela hoje, né? E
1: que aguardado. Maravilha.
0: Pois é.
1: Ah, rapaz, eu não sabia dessa. Que da hora. Pois.
0: O evento acontece.
1: Qual que é a razão disso?
0: Disso é a grande festa hoje, né? Do barzinho muito movimentado em Guanambi, onde circula muitas pessoas, gente bonita, papo descontraído, tá? E hoje tem atração direto lá de Tanhaçu, que também é a cidade da Bahia, trazendo aí o Flávio Fernandes. Canta muita música sertaneja.
1: Legal.
0: Pois é.
1: Ótimo. E como que o pessoal daqui de Guanambi pode ir nesse evento?
0: Pois é. É só chegar, né? A partir das 21 horas, o Flávio Fernandes vai estar por aqui. Então, pessoal, é só chegando, vai se sentando, se acomodando e aí passar essa noite agradabilíssima aí, junto com o Flávio Fernandes e toda a galera que se faz presente. Geralmente são frequentadores assíduos lá do Vixe Maria na Petrônio Portela.
1: Olha, que legal. Pô, eu nem sabia disso. O show é aberto.
0: 21h30. Aberto aí para o público, tá certo? Agora tem que chegar mais cedo para ficar bem, né? Bem acomodado, podemos dizer assim.
1: Claro, claro. Pô, que da hora, muito legal. E qual que é o porquê?
0: Acontece na Petrônio Portela. Vixe Maria é o nome do barzinho, né? E a gente está sempre por lá também. E com essa atração que vem lá de Tanhaçu hoje, espero uma grande noite hoje, com um público enorme hoje lá no Vixe Maria, tá certo? E a gente deixa o convite para você também participar também, tá certo?
1: Claro, claro. Olha, muito legal, muito legal. Gostei muito de saber disso.
0: Pois é.
1: Muito legal.
0: Tá certo então, a gente aguarda então a presença dessa galera todinha hoje à noite lá no Vixe Maria. A gente também com o IA aí, né? Também tomando conhecimento aí, buscando aí as informações aí. É desse jeito a gente apresentando aí o novo Menu 104. É Nozes. Falando com Nozes e Nozes vai escutando suas vozes.

0: Viajou, mãe? Prestou atenção aí? Pois é, porque agora tá chegando pra você. Segura, Guanambi. Bora. O bicho vai pegar, hein? Vem aí. Galbocão. Em Riba da Notícia. Bom dia, bom dia, bom dia, bom dia, Gal. Bom dia, bom dia. Alô, câmbio, câmbio.
1: Bom dia, ouvintes do programa Novo Menu a 104 FM. O programa Novo Menu, na apresentação de Edson Dutra, o Cafona e Cris Pelourinho. Na participação especial de Galbocão, o repórter em Riba da Notícia. Começando hoje, sábado, às 11 horas e 55 minutos do dia 22. Começando mais um programa, as notícias. Corpo é encontrado às margens do Rio São Francisco, em Bom Jesus da Lapa. Ministério Público investiga contratações temporárias e pede concurso público em Ituaçu. Aí é política. Ministério Público investiga contratações temporárias e pede o concurso público lá na cidade de Ituaçu. Bancários cobram respeito diante de insensibilidade dos bancos a negociações salariais. Suspeito foge por matagal e deixa comparsa e maconha para trás em Bom Jesus da Lapa. Amigo da onça, na hora de vender a marijuana, aí se abre, aí é amigo. Na hora que os homens da lei chega, larga a maconha e larga lá o amigo pra responder o BO lá, né? Lá em Bom Jesus da Lapa. Vamos ver aqui a matéria. Vamos ver aqui a 38ª Companhia Independente de Polícia Militar de Bom Jesus da Lapa apreendeu duas porções de substâncias análogas à maconha, totalizando aproximadamente 16 gramas durante uma ação realizada na noite de quinta-feira no bairro Fazenda Campos, em Bom Jesus da Lapa, na região oeste da Bahia. Segundo informações da PM ao site Laxê Sudoeste, equipes da ROCAM foram acionadas pelo Centro Integrado de Comunicação SICOM após denúncias sobre indivíduos que estariam fazendo uso de entorpecentes na proximidade de uma escola. Enquanto faziam abordagem no local, uma motocicleta teria chegado em alta velocidade e colidido contra um dos policiais. Após a queda, o condutor fugiu em direção à área de matagal, já o passageiro permaneceu no lugar e foi abordado. Na busca, foram encontrados com o passageiro duas porções de substância análoga à maconha. Segundo relato apresentado à guarnição, material pertencente ao condutor que havia fugido. Diante dos fatos, passageiro foi conduzido à delegacia territorial de Bom Jesus da Lapa e preso em flagrante. Motociclista fica gravemente ferido após colisão com carro em Guanambi. Vamos às matérias. Motociclista ficou gravemente ferido após uma colisão de um automóvel na noite dessa sexta-feira 21, na Avenida Idervaldo Alves Boa Sorte, do bairro Sol Nascente, em Guanambi. O acidente ocorreu por volta das 18 horas e 38 minutos, com impacto da motocicleta, sofreu ferimentos graves e precisou ser agredido por uma equipe do SAMU. O condutor, viu, não foi a motocicleta, não. Devido à gravidade do quadro, a vítima, identificada pelo prenome Ítalo, de 26 anos, foi encaminhada em um UTI móvel para o Hospital Geral de Guanambi. Segundo informações preliminares de pessoas que estavam no local, o famoso fuxiquento, o condutor do automóvel teria deixado o local após a colisão. A informação deveria ser apurada pelas autoridades responsáveis. Agentes de trânsito estiveram no local e realizaram o registro da ocorrência. As circunstâncias do acidente ainda deverão ser esclarecidas. E eu vi aqui nos grupos de WhatsApp, né, o pessoal pedindo oração aí para o rapaz, o Ítalo, que saiu gravemente ferido. A gente fala aqui em Guanambi. Guanambi está crescendo, é uma cidade que cada dia está crescendo com a continuidade do crescimento da cidade. Também o trânsito vai crescendo, então vamos redobrar os cuidados ao conduzir veículos e motocicletas. Jovem de 23 anos representa Brumado no Miss Bahia. Érico Cardoso, Ministério Público investiga degradação da área de proteção ambiental no Pico do Barbado. Não passou nem 24 horas, homem é preso por furtar a igreja e depois invade residência. Ave Maria. Mas aí é a lei, né? A lei, não somos nós que criamos a lei, não é culpa da polícia, né? Aí você procura o gal, porque é preso e é solto. Mas é aquela coisa, se a polícia pegou, levou lá e a vítima não for representar, não tem como o delegado segurar a pessoa, né? Dependendo também da audiência de custódia, bons antecedentes criminais e tal, a pessoa é liberada. Vamos ver aqui a matéria. Vamos ver aqui. Continuando, né? Falando sobre essa coisa. Após furtar a igreja, homem é solto e acaba preso de novo por invadir casa em Guanambi. Um homem foi preso duas vezes em um intervalo de menos de 24 horas no município de Guanambi.
2: Obrigado.
1: As ações foram realizadas por equipes do 17º Batalhão da Polícia Militar, que precisaram deter o suspeito em duas ocorrências distintas entre a noite de quarta-feira 19 e na manhã da quinta-feira dia 20. A prisão aconteceu por volta de 21 horas e 45 minutos da quarta-feira na Avenida Castelo Branco. Os policiais realizaram busca para localizar o autor de um furto a uma igreja no bairro Beija Flor. O suspeito foi identificado com o auxílio de imagens de câmeras de segurança, localizado e conduzido à delegacia territorial, onde foi atuado em flagrante. Menos de 14 horas após o primeiro registro, já na manhã da quinta-feira, por volta das 11h40, a Polícia Militar recebeu um novo chamado, dessa vez no bairro Belo Horizonte. Uma mulher denunciou que o mesmo homem havia invadido sua residência, descumprindo uma medida protetiva de urgência emitida pela Justiça. Ao chegar no local, os PMs encontraram o suspeito dentro de um imóvel da vítima. Ele recebeu nova voz de prisão, foi levado para o núcleo especializado de atendimento à mulher Nean, de Guanambi, onde permanece à disposição da Justiça para adoção das medidas cabíveis. Pronto, aí agora não ficou preso pelo furto, vai ficar preso pela Maria da Lenha. Né? Bem feito. Foi roubar a igreja.
2: Moço.
1: Roubando a igreja aqui, não fiquei preso. Agora Maria da Lenha nele, viu, cafona? Maria da Lenha nele.
2: Castigo de Deus.
1: Por falar em Maria da Lenha, PM de Guanambi atende dois casos de violência doméstica no mesmo dia.
2: Brincadeira.
1: Vamos lá soltar matéria aí. Meu filho, PM de Guanambi atende dois casos de violência doméstica no mesmo dia. A Polícia Militar registrou duas ocorrências de violência doméstica no bairro Distinto em Guanambi nesta quinta-feira, dia 20. O primeiro caso ocorreu na Avenida Deolinda Martins, no bairro Santo Antônio, quando policiais do 17º Batalhão de Polícia Militar foram acionados para averiguar um relato de agressão psicológica no local. Uma mulher de 58 anos informou estar sofrendo abusos emocionais praticados pelo próprio marido. Um idoso de 65 anos, o casal foi encaminhado ao núcleo de atendimento à mulher Nean para os procedimentos legais. Pouco depois, uma segunda intervenção policial foi necessária na rua Ezequiel Francisco de Oliveira, situado no bairro Belo Horizonte. Durante a ronda ostensiva pela região, a guarnição foi abordada por um jovem de 26 anos que denunciou que seu irmão de 32 anos estava invadindo sua residência, descumprindo uma medida protetiva. Aí você foi a mesma, é o mesmo herege que roubou a igreja, né? Enfim, tá vendo aí, qualquer violência. Ah, que minha irmã, você tá gorda, você tá feia, você tá buchuda, isso é violência psicológica, viu? Cuidado, se a mulher ligar pros homens e lhe denunciar, violência psicológica, vai preso, viu?
0: Essa é boa, viu?
1: Justiça derruba a norma que permite dentista fazer harmonização facial. Dom Basílio, líder político, cobra apuração sobre possível intervenção irregular no Rio Brumado. Idoso condenado por estupro de vulnerável é preso na zona rural de Licínio de Almeida. Ah, isso aí tem, não vai pro céu, não. Aí tinha que pegar um velho desse e encapar. Porque, olha aí pra você ver, um homem de 63 anos, o velho Olegaro, Legarim Lega, meu amigo, né? Lega tem 96 anos. Oh, Lega. E Lega ainda dá aquela saidinha dele, dá uma namorada.
0: Será?
1: Mas é na base da conquista, vai no forró dos velhos. Nada de abusar, nada de oferecer nada pra ninguém.
0: Sei.
1: Né? Vê a matéria aqui, um homem de 63 anos condenado devidamente por estupro de vulnerável foi preso pela polícia nessa quinta-feira 20 na zona rural de Licínio de Almeida. Segundo informações policiais, o crime começou desde 2018, quando a vítima tinha 10 anos e os abusos teriam ocorrido de forma reiterada. A prisão ocorreu após o cumprimento de um mandado definitivo expedido pela vara de jurisdição penal da comarca de Jacaraci, depois do trânsito julgado da condenação. Após forçar policiais do grupo tático técnico Gatinho virou 22ª Corpim durante a operação da Malhas da Lei. Após ser localizado, o condenado foi apresentado na unidade policial, posteriormente encaminhado à 22ª Corpim, onde permanece custodiado à disposição da justiça. Um herege desse, 63 anos, desde quando a criança tinha 10 anos, vem fazendo abuso. Bem feito, bem feito. Agora ficar preso, vai passar agora a vida idosa na cadeia.
0: Pronto.
1: Tomara que saia de lá quando tiver já gagazinho, veinho.
0: Viu?
1: Alô, Cafona, alô, ouvintes aqui do programa Novo Menu, a 104 FM. A participação aqui do programa aqui da área policial de Gal Bocão.
0: Em riba da notícia.
1: Aproveitando e mandar um alô para minhas amigas, as Fuxiquentas, Mazinha Trindade, Poli Rocha e Ana do Cabetro. Mandando um alô aí para meu amigo Jurineu e Dona Vania aí no sítio aí em Seraíma, na audiência do programa. Mandar um alô também para o sargento Cozinha.
0: Cozinha
1: não perde um problema. E a Adriana Kelly também, viu? Tá aí na audiência aí. Manda um alô aí, viu, Cafona, pra essa galera.
0: Valeu.
1: Agora é com vocês do estúdio Edson Dutra, o Cafona e Cris Pelourinho.
0: Tá vendo aí? O Gal Bocão em riba da notícia. E olha aí, ó. Tá rindo, né? Tá rindo porque não é com você, hein? Tá rindo porque não é com você. Cadê ele? Ou cadê ela? Ô, cadela. Bora, Guanambi. Bora.
3: Até meio dia eu fui ali, B. E cheguei agora. Agora não, cheguei, era quase meio dia.
0: Que dia foi isso aí, Marcinha?
3: Eu tô aqui escadeirada.
0: Tá escadeirada hoje?
3: O que eu tô fazendo agora, sabe o quê? Uma canjiquinha, que eu não sou doida.
0: Oh, meu Deus. É uma canjiquinha?
3: Hoje não tem sorteio, não, né? Você tá sozinho?
0: Hoje tá sozinho.
3: Antônio Nogueira, não ajuda você fazer.

0: não tem sorteio hoje, não, cara? Tá hoje não, mulher, não dá lá pra atacar aqui no programa de casa.
1: E ela tá onde,
0: rapaz? Que notícia zoada é essa aí? Rima do Fuxiquentos, Fuxiquento, que aí sabe todo, da vida de todo mundo.
1: Ah, é?
0: Ué, mocinha, ele é amigo de cozinha,
1: é? É, de cozinha também, é desse jeito. Ei, Mazinha, de quem é seu partido, Mazinha? Fala pra mim aí, hein?
0: Meu partido é de quem?
1: É de quem?
0: Meu partido é do meu marido, que tá, mas é o meu marido.
1: Não, ah, não, Mazinha.
0: Tá fazendo morrer, Janinha.
1: É
0: ator, não tô falando aquele ator, moço?
1: Quem é, Mazinha?
0: Oh, vocês não querem que eu solte merda aqui no grupo, vocês ficam quietos.
1: Mazinha, quer dizer que o seu...
0: Ah, eu não tenho prejuízo. As meninas de casa falaram que eu não tenho prejuízo, eu falo mesmo.
1: É, Mazinha? Moça... Mazinha falou que o partido dela, ó.
0: Ele tá falando aí,
1: é você mesmo, é o partido.
0: Meu partido é do meu marido, que olha tá, mas é o meu marido.
1: Olha,
0: tá fazendo morrer, Janinha. É ator, não tô falando aquele ator, moço.
1: Olha aí, tá vendo?
0: Ó, vocês não querem que eu solte merda aqui no grupo, vocês ficam
1: quietos. Ó.
0: Ah, eu não tenho prejuízo. As meninas de casa falaram que eu não tenho prejuízo, eu falo mesmo.
1: Olha aí. Ei, Mazinha, deixa eu te perguntar outra coisa aqui, Mazinha. Pera aí, que esse molequinho gosta de rir demais, Mazinha. Deixa eu perguntar aqui. Esse molequinho, eu vou dizer, gosta de rir, viu? Quando Mazinha entra no ar, ele fica sorrindo, sorrindo. Ei, Mazinha, deixa eu te perguntar aqui. Esse negócio de comer feijão gurutuba, como é que é, Mazinha? Fala pra nós aí.
0: Ei, moço.
1: Hã?
0: Paga meus dois feijões e vai.
1: O quê?
0: Moço, que tanto feijão é esse, moço?
1: É muito feijão, ei, Mazinha?
0: Me dá meus dois pacotes de feijão.
1: Ué, você quer?
0: Você falou que me dá um flocão. Não, quero saber.
1: É, ó,
0: não, me dá.
1: É flocão ou é feijão, Mazinha? Porque quem come muito feijão vira, ué, o quê?
0: Onde é seu feijão, moço? Onde é seu feijão aí?
1: O quê?
0: Cadê meu feijão? Onde é seu?
1: Olha aí o feijão.
0: Me dá o flocão, me dá meus dois pacotes.
1: Ih, rapaz. Aí o bicho pegou, Mazinha.
0: Eu quero.
1: Você quer?
0: Você não me dá hoje, amanhã eu pego.
1: Então tá aí, Mazinha. Tá dado o recado então de Mazinha aí, hein? Brincadeira isso aí. É o que é?
0: Oh, meu Deus.
1: O que
0: prefeito
1: foi?
0: O prefeito tá chutando o canário aí, moço.
1: Hã?
0: O povo ficou tão com alegria, tão com alegria, quando o canário subiu de cima daquele trem lá e balançou aquela caça.
1: Sei.
0: E não foi dozão de bucha, montou, quase me matou.
1: Não é não, moço?
0: A mulher falou assim, miséria.
1: Ah? Ei, Mazinha, deixa eu falar. Esse cheiro lá que você pensou que era de... Que era de bufa? Ai! Você sabe o que era, Mazinha? Hein? Não sabe, não? Só ele aqui pra dizer, Mazinha, ó. O cheiro lá, Mazinha, ó. Tinha que chamar, ó. Ó, tinha que chamar, Mazinha, a polícia, Mazinha. Era desse jeito. O cheiro levantado, Mazinha. Chama a polícia! Ó. Viu? Brincadeira, hein?

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1: 12:31.
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0: Aí o avião balança, mas não cai. Alô, Marcão, meu filho, fala comigo.
1: Chega, Fona, bom dia, Cris.
0: Bora,
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0: 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Bora que é nós, Guanambi. Aí o clima de Olodum, é isso? É. Então bora.

gente falou hoje com o Iá, estávamos conversando a respeito do tropicalismo, né? Quer dizer, pro Gilberto Gil, Caetano, Gal, Betânia e tal, foi um movimento, né? Esse movimento aí, e a gente conversou aqui no programa em relação a esse movimento aí da Tropicália. Coisa de baiano mesmo, né? Pois é. Desse jeito e desse tamanho, bora Guanambi, bora que é nós, novo menu 104, estamos por cá e homenagem aos pagodeiros da cidade.

assim a gente homenageia todos os pagodeiros aí da cidade. Bora que é nosso, Conambi! Vamos ver isso aí, né?

0: pagodeiros aí da cidade, um abraço aí, meu querido Elias, toda essa galera aí que faz pagode aí, né? Guana Samba, todo esse pessoal aí, isso é bom demais. E a gente homenageia ao grande sambista, né? Aliás, os sambistas da Bahia, desde, não só da Bahia, como também do Brasil. Já começamos na onda lá dos Demônios da Garoa, a Dona Irã Barbosa, de tantos e tantos que fizeram do samba raiz o modismo da sua época. Isso é bom demais e a gente tá por cá. É assim?
1: É, meu irmão, exatamente isso. Samba raiz é memória, é resistência, é aquele chão que a gente pisa e reconhece como nosso. E aqui na Rádio Cidade a gente tem orgulho de cantar essa história, de lembrar desses mestres que fizeram e fazem o Brasil sambar. E me diz, qual desses nomes mais te toca quando você pensa em samba de raiz?
0: Eu me lembro muito das composições de Adoniran Barbosa, né? Saudosa maloca, maloca querida de tantos aí, né?
1: É
0: de
1: isso.
0: De também de, podemos dizer assim, uma das raízes maiores, Martinho da Vila, o preguiçoso do samba, né? Aquele que canta meio cansado, meio arriado, Martinho da Vila, grandes sucessos também, né? Do Martinho da Vila, né? Fez grande sucesso. Então, são muitos.
1: Sensacional.
0: E o samba foi uma das primeiras músicas trazidas e tocadas no rádio, né? Em todo o Brasil.
1: Não
0: é isso?
1: Exato. O samba tá na base da identidade musical do Brasil. Foi ele que abriu muitas portas lá fora também. E cada compositor desses trouxe uma textura diferente, sabe? O Martinho, por exemplo, tem uma malemolência gostosa, leve.
0: É leve, né?
1: Que, exato. Pois é.
0: Jeito.
1: E é realmente muito característico. E é muito legal ver como essas referências continuam vivas, seja no rádio, nas rodas de samba e em cada esquina que ainda ecoa um surdo marcando passo.
0: Verdade, verdade. Muito bom. E Bahia também, né? Bahia, porque Bahia tem muito a ver com samba, né? Porque tem as origens, né? Aqui na Bahia. Então, Salvador homenageia muito o samba, são muitos sambistas, né? Desde o Chocolate da Bahia, do Batatinha, de tantos, né? Que já passaram aí, né? E deixaram sua marca registrada, é isso?
1: Exatamente. Esses mestres ajudaram a moldar a sonoridade baiana e cada um, de um jeito, trouxe a rua, a vizinhança pro centro da cena.
0: Exato.
1: E isso é muito baiano, essa mistura de festa, dor, ironia, essa maneira de rir mesmo quando a vida aperta, tem como se fosse uma crônica musical do cotidiano que atravessou gerações e até hoje serve de base para novas vozes.
0: Aí, ó. Você tá me emocionando. Desse jeito eu tô ficando emocionado com suas palavras, seus elogios em relação a esses grandes sambistas. Que abrem alas, né? Que abrem alas, não é isso?
1: Sim.
0: Desse jeito. Bom
1: porque
0: demais.
1: É bom demais mesmo. E essa sensação de estar sendo carregado pela música, ela é única. E se samba é justamente isso, é memória viva, é alegria de resistência, é laço que une muita gente na mesma batida. Que bom poder celebrar isso aqui na Rádio Cidade. Me dá até um orgulho, cara, de puxar esse assunto e poder conversar com você que tem essa bagagem tão bonita.
0: Pois é, e a gente revive nesse momento a Dona Irã Barbosa com 3011, Demônios da Garoa. Eternos e eternos Demônios da Garoa. De Sampa, né?
1: Boa.
0: De Sampa. Representando aí a terra da garoa. Sampa, com Demônios da Garoa no Trem das Onze, aqui na sua 104 FM.
1: Alto astral aqui na 104 FM. E olha, 3011 é daqueles números que já viraram símbolo. Só de falar, a gente já pensa naquela energia animada, aquela gafieira cheia de vida que os Demônios da Garoa sempre conduziram tão bem. E esse balanço que atravessa o tempo mostra que samba e swing não envelhecem nunca. Eles só ganham novas camadas. Falar disso é praticamente celebrar a própria MPB e tudo que construiu essa memória afetiva no Brasil.

0: de amor pra dar. Valeu, fiquem com Deus. Até uma próxima, se Deus assim o permitir.
1: Tá aí, muito emocionante esse show, porque esse show foi dos 80 anos de Demônios da Garoa. Aí ele falou, até o próximo, se Deus assim nos permitir. E aí ele se emociona muito. Um show inesquecível, os 80 anos Demônios da Garoa. É, rapaz. Demais, hein? Tempo bom, bom demais passar por tudo isso e a gente trazer, né? Ter a oportunidade, a vida assim, né? Nos guarda sempre para que a gente tenha oportunidade de mostrar o que a gente possa mostrar, não é isso? Aí vamos a mais uma saudade, a mais um clássico do samba, de muita seresta, de muita noite, de muita coisa iluminada, de muita coisa pensada e imaginada. Demônios da Garoa, naquela mesa ele sentava. Isso é bonito demais, bora? Vamos vivendo e revivendo aí o novo Menu 104 hoje, em nostalgia.

0: Assim, meio nostálgico, né? Eu tô meio saudosista. Eu tô naquela de. Naquela mesa ele sentava sempre. Mais uma de Demônios da Garoa. Muito emocionante. Marcou muito também ao nosso samba.
1: É um clássico, né? É uma daqueles sambas que parece que entram na vida da gente, né? E ficam, né? Mais uma de Demônios da Garoa tem exatamente isso, essa energia de mesa de bar, de histórias do dia a dia, de amizade, simplicidade. É como se fosse um retrato musical, sabe? Daquele tempo, mas que ainda faz todo sentido hoje, né?
0: Também, né? Também, ainda bem, né? Que faz sentido hoje. As pessoas bem intencionadas também, podemos dizer assim, em termos musical, né?
1: Claro, exatamente. Ele tem esse poder de atravessar gerações.
0: Que bom.
1: E mesmo quem é jovem e começa a ouvir depois, sente essa verdade, né? Essa coisa que não tá datada, ela continua viva, saca?
0: É isso mesmo. Tô sacando.
1: É bonito demais. É bonito demais.
0: Muito bonito, aí, ó.
1: Tá eu fico vendo? Feliz, cara, de estar tá falando isso com você.
0: Pô, mas eu tô emocionado, eu não tô feliz, eu tô emocionado aqui, eu tô emocionado. Bom demais, aplauso, ó. Palmas pra você, tá? Palmas pra você. Bom demais, eu tô emocionado com a sua participação com a gente hoje aqui.
1: Ah, ô meu irmão, eu fico muito contente também. E isso é muito importante, essa energia gostosa e positiva, né? Trazendo esse saudosismo, essa alegria que parece que alcança todo mundo, né? É universal, né?
0: Uhum. Tem uma música aqui que eu lembrei agora, essa música ela fez muito sucesso também. Eu não tô lembrado muito bem quem é o autor dela, me passou agora o autor dela, mas ela fez muito sucesso também, que é a música Tiro ao Álvaro. Ela fez muito sucesso naquela época.

0: ficou eternizada na voz do Azonirã e também dos Demônios da Garota.
1: Demônios da Garota também. E eles fizeram homenagem aos 80 anos, né? E trouxeram todos esses clássicos aí, né? Claro. Demônios da Garota no show 80 anos. Pois é. Você vê aí. Você vê aí. Muito tempo bom. Que duramos, né? E ainda estamos a durar. É isso mesmo.
0: Hã? Exatamente. E essa música, Tiro ao Álvaro, ela tem aquelas expressões também cheias de... Da maneira que o paulista das antigas falava, né?
1: Da malandragem, né? Da malandragem.
0: Ah, exatamente.
1: Não é?
0: E essa pronúncia é usada de propósito pro Adoniran. Ele gostava de mostrar o personagem, o cotidiano na música, né? E isso ficou eternizado. Aí. Olha, você pode puxar assim, tipo, vamos lembrar de mais um clássico imortal do nosso querido Adoniran Barbosa. Tiro ao Álvaro, eternizada também pelos Demônios da Garota.
1: Também.
0: Uma música que atravessou gerações e continua viva na memória de quem ama o verdadeiro samba de raiz.
1: Exato.
0: É isso.
1: Bom demais, que coisa boa, né? Coisa boa. A gente testando aí o IA, inteligência artificial, e você vê o conteúdo que tem esse pessoal e como a gente tá conseguindo, né? Trazer e colocar, inserir, né, na programação da 104, isso já com os diretores, já, né, todos eles cientes e ajudando a gente a como funcionar, a como trabalhar usando o IA. Eu acho que essa ferramenta futuramente, eu acho que vai dar muito trabalho para um bocado de profissionais. Vai vendo aí, vai sentindo o clima, bora!

promoção do novo menu 104, é isso? É. Ó, preguiçoso aí, ó, Martinho da Vila. É, rapaz. E a gente chegando ao finalzinho do novo menu 104, agradecendo mais uma vez. 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
1: 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Novo menu 104. A gente saindo da roda leve, né? Com esse sambinho aí preguiçoso aí do Martinho da Vila, a gente vai lá em Marcos Prado Acessórios, tá certo? 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
1: 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Bora Guanambi, bora que é nós. 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Alô, dona Gilberia. Bora, cadê Juninho? Juninho. Vamos pra cima. 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É desse jeito. É, rapaz. Bom demais! A gente chegando ao final do novo Menu 104. A gente tem que agradecer a todos vocês que estiveram participando com a gente, tá certo? Alô, Mazinha Trindade, você quer fechar com o quê, minha linda? Fala com nós aí.
3: Ô, Cacau, quem já jogou esse ABC, Cacau? Você se acatou de lá, né?
1: De onde, minha linda? De onde? Os áudios. Mazinha quer estar preocupada com os áudios dela. Você tem que preocupar, Mazinha, com o que você fala, não é? Com os seus áudios, né? Assim é desse jeito e desse tamanho. Mais um abraço aí pra Mazinha Trindade, tá? A gente chegando ao final do programa aí do Novo Menu. Próximo sábado a gente vai estar por aqui. Cristina Pelourinho não pôde estar hoje aqui, né? Doente, segundo, né? O frio arrebentou com ela essa noite, hein? Muito frio pra ela. Então, a gente deseja muita saúde aí pra nossa querida Cris Pelourinho, tá? E com esse samba clássico aí do Martinho da Vila, meu ex-amor. E também falar em clássico também, a gente se despede também do nosso IA, né? Teve com a gente participando o tempo todo aqui com nós, né? Então, a gente se despede também. A partir de agora, a gente já se despede dele também, aqui no Novo Menu. Se despedindo,
4: claro,
1: aqui.
4: Claro.
1: Até o próximo sábado, né? O horário já começa.
4: É, o horário das 9 às 13, né?
1: Pois
4: à
1: é.
4: Tarde a gente não tá confirmado, mas a gente vai estar aí na quinta e sexta, à tarde, das 16 às 17, tá certo?
1: Pronto. Beleza. É. Então tamo aí. É o Novo Menu 104 chegando ao seu finalzinho e a gente agradecendo a sua participação.
4: Ah.
1: O conteúdo que você trouxe pra nós, a sua alegria que você trouxe pra nós, isso é bom demais!
4: Claro.
1: Bom demais!
4: Ah, o prazer foi meu de estar aqui. É sempre muito divertido, sempre é bom estar aqui falando e trabalhando com você.
1: Valeu! Então, até o próximo sábado, então, se Deus quiser.
4: Até,
1: então.
4: Se Deus quiser.
1: Valeu, tá aí. É isso aí, é o novo Menu 104 se inovando, buscando aí as novas ferramentas disponíveis aí no mercado que a gente possa usar e possa trabalhar também levando mais conteúdo, levando mais informação para todos os nossos ouvintes. Que Deus nos abençoe e que no próximo sábado nós estejamos aqui de novo para mais um novo Menu 104. Programa mais alegre nas manhãs de sábado em Guanambi e toda a região. Fique com Deus e que Deus nos abençoe e que Deus nos traga de volta para mais um novo programa no próximo sábado, dia 28. 28 ou 29? Dia 29, então. Tá. Valeu, vamos embora. Bora, Guanambi!
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4: 1:13.
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6: 1 hora e 59 minutos.
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0: 1:59.
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Alô, Bonambi, boa tarde, boa tarde. Está começando o programa Top Music comigo, Roberto Fernandes. Todos sábados às 14 às 16 horas, com muita música para você, amigo ouvinte. 22 de agosto de 2026, são exatamente 2 horas da tarde. Começar mandando os parabéns a todos os amigos ouvintes que completam hoje mais um ano de vida.

É isso aí, manda mensagem de texto ou mensagem de áudio pro nosso WhatsApp, 9929-1049. E a partir de hoje, todos os sábados, no finalzinho do programa, vamos sortear kit do café Bom Sabor. É isso mesmo.

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1: É isso aí, final do programa, vamos sortear o kit do Café Bom Sabor. Só você mandar mensagem de áudio dizendo qual o melhor café que temos em Guanambi região e no final Bom Sabor. É isso aí. Aí eu anoto o nome e no final faço sorteio do kit Café Bom Sabor. E vamos começar de música, Gustavo Lima. Alô!

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1: Você ouviu Gustavo Lima Loh e na sequência Léo Magalhães, Amores Imortais. Mandar um forte abraço pra Elisângela, tá na escuta. Olha, Elisângela. Alô você, amigo ouvinte.
2: Boa tarde, Roberto, quem fala aqui é a Elisângela Costa. Ô, Roberto, eu queria ser, se você rodasse os parabéns pro meu menino Lucas, tá? Completando ano hoje, completando 11 anos de idade. Que Deus dá muita saúde, muita paz, muita bênção pra ele, tá? Se puder, você passa uma música pra mim de Pablo Arrocha, Chore na Chuva, pra me oferecer para você, para a Cris, para Gerardo Ferreira e para toda a galera que estiver ouvindo. Então, esse de quatro tá feliz. Bora, Roberto!
1: Valeu, Elisângela. Forte abraço a Lucas, não é isso? Parabéns, Lucas. Deus abençoe.

0: Parabéns, Lucas. Parabéns, Lucas. Deus abençoe sempre. E na sequência, mais ouvinte. Alô, quem fala? Quem fala?
1: Oi, vida! Estou ouvindo o vídeo do programa do Top Music com o locutor Roberto Fernandes, vida! Ah, danadinhos!
0: Valeu, valeu, valeu, Palhaço Fumaça! Tá na escuta! Participe do nosso programa, isso mesmo, sorteio do Café Bom Sabor, kit Café Bom Sabor no final do programa, isso mesmo, só mandar o áudio e falar qual o melhor café que temos em Guanambi região e no final o Café Bom Sabor. Aí eu anoto e no final a gente sorteia o kit. E vamos de música. Yasmin, sensação, palpite.

0: Alô, galerinha linda de Guanambi, Bahia. Quero mandar um beijo aqui pra toda a turma da rádio 104,9, meu parceiro locutor Roberto Fernandes, muito obrigado pelo carinho. Beijo da Clecinha.
1: Valeu, Clecinha, pelo alô. Forte abraço, Deus abençoe sua viagem. Sobre os shows que você faz, é isso mesmo. Sucesso da sua vida, viu? E vamos ouvir ela, Clecinha.

0: Você ouviu Clecinha, Sem Explicação, Saudade. Boa tarde, Roberto Fernandes, o melhor de café de Guarambi é o Café Bom Sabor. Quero participar do sorteio. Patrícia, Fazenda Caiçara. Valeu, Patrícia. Alô, você.
1: Boa tarde, Roberto Fernandes. O melhor café de Guarambi é o Café Bom Sabor. Quero participar do sorteio. Patrícia, Fazenda Caiçara.
0: Pronto, Patrícia. Tá na lista para poder participar do sorteio. Obrigado, viu, pela audiência. Alô, você, amigo ouvinte.
2: Boa tarde, Roberto Fernandes. O melhor café de Guarambi é o Café Bom Sabor. Quero participar do sorteio. Karina, Fazenda Caiçara.
0: Valeu, Karina. Fazenda Caiçara também. Fazenda Caiçara. Obrigado pela audiência. Participando do sorteio. É isso aí. Fala, Lisângela. Coloca meu nome nesse kit aí do Café Bom Sabor. É o café mais gostoso de Guarambi. Café Bom Sabor. Valeu, Lisângela. E na sequência, a música que a Lisane pediu, Pablo.

Você ouviu Pablo? Choro na chuva. Essa foi pedido de Elisângela. Valeu, Elisângela. Tá na escuta. Alô, você amigo ouvinte, precisar de montador de móveis, tem o meu amigo Valdinei. Tá na escuta isso. Valdinei tá na escuta. Montador de móveis. 779-8160-0913. E vamos de música. João Bosco e Vinícius, chuva.

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0: 2:36.
1: Fala, fala, galera da rádio 104,9. Nádson Ferinha aqui, ó, mandando um abraço especial pra todos os ouvintes da Top Music, meu parceiro Roberto Fernandes, grande abraço.

0: FM, Roberto Fernandes. Você ouviu o Nato Suferinha, Eu Era. Mandar aqui um forte abraço para meu amigo Mazin e sua esposa Dani, tá na escuta. E toda a sua família, Deus abençoe. Alô, você, amigo ouvinte.
1: Boa tarde, Roberto. Sou Paula Rocha, aqui do Alvorada. Quero que eu conheça maravilhoso kit do Café Bom Sabor. E ouvi uma música de Pablo. Ofereço para todos que estão ligados na sua programação. Tracente 4, tá feliz?
0: Valeu, Paula Rocha. Isso mesmo. Vocês gostam de Pablo, hein? Bom demais. Vou botar seu nome aqui na lista para participar do sorteio. Valeu, forte abraço. Deus abençoe. E vamos de música, Munhoz e Mariano, ruim com elas.
2: Lembrou? Bora!

0: Você ouviu Larissa Gomes, Moreno Covarde. Alô, você, amigo ouvinte.
1: Boa tarde, Roberto. Sou Pauli Rocha, aqui do Alvorada. Quero que eu conheça esse maravilhoso kit do Café Bom Sabor. E ouvi uma música de Pablo. Ofereço para todos que estão ligados na sua programação. Tracente 4, tá feliz?
0: Valeu, valeu, valeu. Obrigado, viu? Valeu, obrigado pela audiência. Alô, você, amigo ouvinte.
2: Boa tarde, Roberto. Sou Suzilândia, do bairro Brasília. Gostaria de ouvir uma música com Pablo. E aí, B? Gostaria de oferecer para Polly Rocha, Núbia Paula, Ana Brito. Todas estão ligadinhas aí no seu programa. Tá na 104? Tá feliz?
0: Valeu, valeu, obrigado. Agradeço pela audiência. Alô, você, amigo ouvinte.
3: Boa tarde, Roberto. Coloca meu nome no sorteio do Café Bom Sabor. Roda uma música pra mim de Pablo. Tenha um ótimo sábado, abençoado por Deus. Ana Paula da Vila Nova.
0: Valeu, valeu, valeu, Ana Paula, valeu. O WhatsApp não para, tá cheio de mensagem aqui dos amigos ouvintes. Boa tarde, Roberto. A paz, irmão. Primeira vez que participo, gostaria de ouvir um modão de Eduardo Costa, só pra curtir. G Paz, beija-flor, valeu. Daqui a pouco passo, viu, minha amiga? Alô, você, amigo ouvinte.
4: Boa tarde, Roberto. Aqui é Silvani, do bairro Boa Vista. Eu gostaria de participar do kit do Café Bom Sabor. Coloca meu nome no sorteio.
0: Pronto, vou colocar aqui agora, viu? É isso aí. Obrigado, amigos ouvintes, por estar ouvindo o programa Top Music. E vamos de música, né? Pablo. E aí, B? Vai pra vocês, amigos ouvintes.

0: E aí, B, Pablo, que musicão, hein? Top. Só passa as melhores aqui na rádio 104,9 Cidade FM. Alô, você, amigo ouvinte.
1: Boa tarde, Roberto. Aqui é Jacira Lima, do Alvorada. Toca aí qualquer uma de Marília Mendonça, só pra curtir, e quero participar do sorteio.
0: Valeu, Jacira. Isso aí. E a próxima música, Marília Mendonça, Sem Sal.

0: Você ouviu Simone Mendes, Simone e Simaria, isso mesmo, Quando o Mel é Bom. Nosso amigo ouvinte Cid mandou mensagem aqui. Boa tarde, Roberto, na sintonia, quero participar do sorteio do kit Café Bom Sabor. Cid Clay, do bairro Alvorada, é isso mesmo, já tá no sorteio. Mandar aqui um forte abraço para Sandra e Bel, tá na escuta. Vamos agora para o apoio cultural, daqui a pouco estou de volta. Fique ligadinho. E no final do programa, sorteio do kit do Café Bom Sabor. Mande seu áudio no nosso WhatsApp, 9929-1049.
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6: 3:05.
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0: Voltamos, é isso aí. 3:07 em Guanambi, Bahia, Brasil. Alô, você, amigo ouvinte.
1: Boa tarde, Roberto. Aqui é o Wesley, do Morada Nova. Quero concorrer a esse kit do Café Bom Sabor. Toca aí aquele modão. Um abençoado final de semana. Abraço.
0: Valeu, valeu, Wesley. Obrigado, viu, pela audiência. Alô, você, amigo ouvinte.
2: Alô, Roberto, boa tarde. Aqui quem fala é Sandra. Gostaria de participar do sorteio do Café Bom Sabor, o melhor da região.
0: Valeu, valeu, Sandra, pela audiência. Alô, você, amigo ouvinte.
3: Boa tarde, Roberto. Melhor café, o Bom Sabor. Coloca meu nome aí no sorteio. Cíntia do Ipanema.
0: Valeu, valeu, valeu, Cíntia. E o WhatsApp não para. Falou em sorteio, Café Bom Sabor, melhor café de Guanambi região. A galera manda mensagem adoidada aqui, viu? Nosso WhatsApp. Alô, você, amigo ouvinte.
4: Boa tarde, Roberto. Aqui era do Alvorada. Gostaria de pedir uma música com o Guilherme Silva. Pode ser qualquer um aí que estiver na programação. E tá na 104, tá feliz.
0: Valeu, valeu, valeu. Obrigado pela audiência. Boa tarde, Roberto. Na sintonia, quero participar do sorteio Café Bom Sabor. Gabriela Santos, do bairro Alvorada. Valeu, obrigado a todos, amigos ouvintes. Vamos de música. Paula Matos, Dois Casados. É isso mesmo.

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1: Programa Top Mil só passa as melhores para você, amigo ouvinte. E vamos ouvir os ouvintes, é isso mesmo. Alô, boa tarde.
2: Boa tarde, Roberto, sou Cida da Alvorada, estou na escuta do programa e gostaria de participar do sorteio do kit do Café Bom Sabor.
1: Valeu, valeu, valeu, já está participando, obrigado, viu, pela audiência. Alô, você, amigo ouvinte.
3: Boa tarde, Roberto, sou Neide Ramos, estou ligada e quero oferecer a próxima música para minhas amigas Polly Rocha, Núbia Paula, Mazinha Trindade, Wanda Lima, para você e para minha mãe Dida. E quero participar do sorteio do kit do melhor café, Café Bom Sabor. E quero parabenizar nosso amigo Zé e toda a equipe do Café Bom Sabor por ter conquistado o paladar de quem gosta do melhor café. Neide Ramos, da Fazenda Pajeuzinho. Deus abençoando sempre.
1: Valeu, Neide. Valeu. Jogou duro, hein? Na fala, hein? Mandando um forte abraço pra Zé, do Café Bom Sabor. É isso aí. Obrigado, viu? Pela audiência. Alô, você, amigo ouvinte.
4: Boa tarde, Robertão.
1: Boa tarde.
4: Aqui é Nengão, Noruega, do Paramirim. Tô participando do seu programa aí. Coloco meu nome no sorteio do Café Bom Sabor. Quem sabe se eu não vou ganhar o kit de café. A todos os ouvintes, eu deixo um abraço especial a Marcos Coimbra.
1: Valeu, obrigado.
4: Quero que você passe uma música aí pra nós. É de Bruno e Marrone, o Banco da Praça.
1: Pronto, daqui
4: a pouco. Boa tarde, Roberto. A todos os ouvintes também. Eu deixo um bom final de semana. Que Deus abençoe a todos.
1: Valeu, Negão. Valeu, valeu. Tamo junto. Daqui a pouco eu passo a música, viu? Um forte abraço. É isso aí. Nosso WhatsApp tá bombando. Sorteio do Café Bom Sabor. E vamos falar de música? Vamos passar a música aqui agora, viu? Bruno e Marrone, Dormir na Praça.

Boa tarde, Roberto, aqui é Cibele do bairro Santa Luzia. Eu quero participar do sorteio do Café Bom Sabor, o melhor da região, valeu. Tá na lista já, viu? E produção, anota aí, viu? Anotando, viu? Nome das pessoas. Alô, boa tarde, sou Vitória do bairro Vorada e gostaria de participar do sorteio do Café Bom Sabor. É isso aí, produção, vai anotando, viu? Vitória, viu?

0: Você ouviu Michel Teló. Programa Top Music na rádio Cidade FM 104,9 em Guanambi. Alô, você, amigo ouvinte.
1: Boa tarde, Lavínia aqui do Alvorada. Queria participar do kit Café Bom Sabor.
0: Valeu, Lavínia. Aí, produção, anota, viu? Lavínia, viu? Na lista do sorteio do Café Bom Sabor. E vamos agora para o apoio cultural. Daqui a pouco eu estou de volta. Fique ligadinho.
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1: Você ouviu? Eduardo Costa, Eu Quero Esse Amor. Fala, meu amigo Geraldo Ferreira.
2: Boa tarde, Roberto Fernandes, o colega do Top Music, arrasando. Sucesso, meu bom. Um abraço.
1: Valeu, valeu, Geraldo. Obrigado, viu? Obrigado, obrigado pela audiência. Alô, você.
3: Ouvintes da 104.9 do programa de Roberto Fernandes, tamo junto, avisa que o pai tá na casa e eu também tô aqui na Top Music.
1: Valeu, Tony Salles, cantor Tony Salles, mandando um forte abraço pro programa Top Music. E vamos de música, é isso aí. Tony Salles, Panameira.

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1: Você ouviu Panameira, Tony Salles, no programa Top Music, na rádio 104,9 Cidade FM. Agora vamos pro sorteio. Produção, embaralhe, embaralhe. O nome dos ouvintes que participou do sorteio do kit do Café Bom Sabor. É isso aí, embaralhe, embaralhe. Vamos fazer o sorteio agorinha, agorinha.

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1: E aí, produção, baralhou, embora fazer o sorteio agora, né? É isso aí, vamos jogar durante o sorteio do kit do café Bom Sabor. Opa, opa, opa, me dá aí. Como é que é o nome aqui? Sandra, é isso aí, Sandra, acabou de ganhar o kit do café Bom Sabor. Sandra, manda mensagem pra mim no WhatsApp com seu endereço, que eu entrego na sua residência, a gente tira uma foto pra postar no Instagram do programa Top Music, é isso mesmo. Obrigado a todos os amigos ouvintes pela participação do sorteio. E sábado que vem tem mais sorteio do kit Bom Sabor.

Aproveite e siga nosso Instagram, programa topmusic.gbi, e fique informado do nosso programa Top Music aqui na Rádio Cidade FM 104,9. Também siga meu Instagram particular, robertofernandes.oficial. É isso aí, Sandra. Manda mensagem no nosso WhatsApp aqui da rádio. Passa o endereço que eu entrego na sua residência. A gente tira uma foto pra postar no Instagram do programa Top Music. É isso mesmo.

0: Você ouviu Engenheiros do Havaí, Até o Fim. Amigos ouvintes, tô indo nessa, sábado que vem estou de volta, obrigado pela companhia de vocês, Deus abençoe todos vocês, bom final de semana, se beber não dirija, se dirigir não beba, é isso mesmo. E amigo ouvinte Sandra, você foi contemplada, entre em contato no WhatsApp para passar seu endereço, que eu entrego na sua residência, tiro uma foto, postar no Instagram, beleza? E marcar o café Bom Sabor. Obrigado a todos, Deus abençoe. Fique com Deus, sábado que vem estou de volta. Fique agora com apoio cultural.
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0: Sosseguei, né, Fefe? 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Sosseguei. 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

0: 4:35.
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4: 6:02.
5: Pai nosso que estás no céu, santo é o teu nome. Que o teu reino venha sobre nós e a tua vontade seja feita aqui na terra, assim como é feita no céu. Dá-nos hoje o alimento de que precisamos. Perdoa as nossas ofensas, como também nós perdoamos os que nos ofenderam. E não nos deixes cair em tentação. Livra-nos do mal.

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0: 6:35.
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